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0: 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E a hora certa, 11:58.
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2: 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E a hora certa.
3: 12:55.

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1: 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E a hora certa, 4:01.

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0: Salve, barreiros, parceiros da estrada. Aqui é o Fernando Ricchetti para apresentar mais um Brasil Caminhoneiro, o programa inteiro. Chega de prós, vamos começar mais um Brasil Caminhoneiro. Agora freio, doutor, e sempre, sempre muito maduro, todas as vezes a gente fala desse assunto. O nome já surge, ele usa o próprio motor para falar, tendo com que o caminhão depende apenas do sistema de freios. Do ponto de vista técnico, o que acontece é o seguinte, é o fechamento ali da passagem de gases no equipamento com a famosa borboleta. Isso acaba criando uma contrapressão para diminuir o movimento dos tons do motor. Quem está com a gente para poder explicar melhor esse assunto? Alice Silveira. Alice, ele é chefe de oficina mecânica e explica a gente melhor o funcionamento e os benefícios do motor. Digo, Tati.
1: O motorista está descendo uma guerra, está aí com uma querendo uma economia de parrilha, de onda, do que seja o sistema principal do veículo, você utilizá-lo o mais cedo possível, com mais previsão possível. Então, se você sabe que a gente vai ter uma serra, você já pode manter o fluxo no velocidade média, e quando você for de serra, você vai gradualmente utilizando a alavanca setor para frear de acordo com o que você decide. O maior frenagem ativo do veículo vai ser basicamente o giro de faixa amarela. Então, você sabe que o giro do motor vai trabalhar elevado, não se preocupe, isso aí faz parte da dinâmica do caminhão, onde o freio está acoplado, explicado. Então, basicamente, são essas informações. Uma condição de chuva, eu não indico vocês a usar muito o freio, porque corre o risco de ter frenagem involuntária extra. Então, usar o freio motor na chuva, e uma condição de uma normal com sol, uma serra, uma cliva, pode ser meia, não precisa se preocupar com consumo de fio, muito menos consumo de óleo motor. Esse benefício para o caminhão, benefício do bolso.
0: Ó, o Estrário Silva em São José dos Campos, no Vale do Paraíba, que é estado do Paulo, utiliza sempre freio motor. É, vamos ouvir o Silvio.
2: Hoje é todo ali, creio no caminhão, só no freio motor, que é até para o desgaste do caminhão, ajudar na parada e tudo, na emergência, bem mais rápido, melhor. Gás e frenagem adicionado no agente de emergência, o tipo é bem melhor, pesado, vazio, é muito bom. Foi, na época, 18 anos, não tinha freio motor, não. Tudo tinha vácuo, peido, tinha que bom. O caminhão para parar era um saque estranado. Já saiu muito no centro, às vezes, caminhão pesado, caro, para parar. Tinha que reduzir na marcha, chamar na marcha, segurar no fregar. Hoje, a cidade tem motor, ajuda muito mesmo.
0: Turma, ao contrário do que muita gente pensa, o correto freio motor preserva as cargas de marcha. É importante não formar uma renda brusca de velocidade. Isso se prejudica em engrenar em qualquer situação. E obter o melhor desempenho dos sistemas de freio, é importante ficar atento à área de segurança e contagiros, hein? Não marca a pena, não. Fica atento.
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0: Francisco Aronce, nosso especialista em segurança viária e mobilidade, está por aí. Contigo, Aronce.
4: Transporte rodoviário de cargas é um dos mais importantes ativos setores da economia nacional do nosso país.

0: só olhar as estradas para perceber a quantidade de oportunidades que existem. E um serviço altamente especializado é o transporte de produtos perigosos, que está sempre em dia de caminhoneiros especializados. Como produto perigoso pode até assustar, mas é uma atividade cercada de tantas regras e quantas exigências de treinamento e capacitação, levando tão a sério parte da segurança, mesmo tendo um certo risco associado, é uma das que tem os menores índices de acidentalidade. No Brasil, a Agência Nacional de Transporte Terrestres é responsável por regulamentar o transporte de produtos perigosos em rodovias e ferrovias. É muito importante que o caminhoneiro esteja atento à carga que ele transporta, pois punições por um incumprimento das regras da NTT de transporte de produtos perigosos, elas são pesadas. Por exemplo, transportar um produto proibido pela agência de uma multa de R$5.000. Para trabalhar no transporte de produtos perigosos, o caminhoneiro precisa fazer um curso especializado que tem 50 horas de ação. E ele pode ser tanto sala de aula quanto pela internet. Ao término, todos fazem uma prova presencial no DETRAN para receber o certificado. O curso especializado para o transporte de produtos perigosos tem validade de 5 anos. Quem já fez uma vez não precisa fazer tudo. Nesse caso, existe o curso de atuação com a duração de 16 horas, que trata das novidades da legislação, a evolução tecnológica e estudos de caso. É isso aí, Thomas. Se você é caminhoneiro e pensa em entrar com o transporte de produtos perigosos, saiba que isso é um trabalho muito valorizado. E que se você seguir as regras e procedimentos, esta sim atividade bastante segura.
1: Meu garoto, aquele abraço. Até a próxima.
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1: Vamos de música!

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0: Agora é o seguinte, vamos imaginar o seguinte, você começando mais uma jornada de trabalho, você faz aquela visão verificada no cargueiro, né? Pega aqui, martelo, madeira, bate todo o pneu. Bacana? Vamos checar no semi-elétrico, tudo funcionando, beleza. Você abre a tampa do motor, vai dar uma checada no nível d'água. Já preocupa, já começa a dar arrepio, as orelhas com o pé com o nível abaixo. Aí você vai lá e uma puta danada do velho que tem lá, surpresa desagradável. Tá uma mistura parecida com café com leite, né? Se de problemão pra você, viu, parceiro? Pode ser pra queimada, pode uma trinca, pessoal, pode até mesmo trinca duplo. E como a gente faz pra saber o que tá acontecendo? Quais as consequências disso aí pro seu motor? Confira a reportagem que nós paramos ser. Humor é o coração do seu Santos. Muita gente tá na estrada, ó, nem se dá

0: conta o quão complexo é o seu funcionamento. Aí olha o que sabe, não se misturam. Mas aqui, ele trabalha pertinho, um ajudando o outro. E os separam poucos milímetros de metal. E quando essa barra não dá conta, o estrago é grande, viu? Então, prepare o bolso. Para entender melhor, viemos conversar com o Ricardo. Ele é dono de uma refica de motores e conta pra gente os motivos que podem levar água a misturar no óleo.
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2: E o Ricardo Abreu tá até chateado de receber um cliente com um motor com uma surpresa não grande. Ele literalmente é o nosso fã, entrou água dentro do motor e um parque do incêndio dentro. Ricardo, o que normalmente acontece esse tipo de situação? É falta de manutenção? O que acontece aí?
3: Várias possibilidades. Além da conservação e da manutenção, depende do tipo da construção do motor. Cada motor tem sua particularidade. Isso pode ter efeito por um motor passar água óleo, mas outro motor ele pode ter outro tipo de efeito.
0: Motorista, precisa ficar atento, de olho no painel. Atenção com a temperatura, viu? O superaquecimento pode parar junto com a cabeçote. É dela a função de vedar o bloco e o cabeçote-tor.
3: No calor, você precisa talvez um pouquinho mais de refrigeração, né? Mas não adianta. A gente mora num país aqui que tem grandes diferenças de temperatura. Então, é importante, sempre no calor, é importante você sempre tomar cuidado do sistema de aquecimento. Porque a função do óleo lubrificante do motor é a refrigeração do motor. Ele chega em esses pontos do motor de água. Então, quem faz refrigeração, por exemplo, das roças do cão, é o óleo do motor. Então, é importante, sim, dentro do sistema de aquecimento, a refrigeração desse óleo.
0: Com a trinca cabeçosa, por conta do superaquecimento, essa deve ser retificada ou então trocada por uma nova. Rachaduras desorientam o líquido de arrefecimento. E mais cedo ou mais tarde, vai misturar o óleo.
3: Quando ele superaquece, também pode estar um selo de água também para. Justo o selo de água trabalha na região que trabalha óleo e subir a água também para o óleo. Esse motor aqui, por exemplo, tem selos de água queijando o cabeçote. Se algum selo dele desloca, começa a passar para dentro do cabeçote, queijando as ossos. Começa a misturar água no óleo. Quando a água dentro do óleo, se o companheiro lá que tá atingindo percebe logo, okay. Se não, isso afeta a bronzina. Afetando bronzina, você trava o biroquim. Aí você pega a biroquim, você causa danos no bloco. Então é uma coisa de uma simples reparação, tá? Se você pegou esse começo, como a retífica completa com perda de quem outra coisa mais. Aí é o que mais grave. Do jeito que é o preço das peças dos motores, não é brincadeira. Deu um biroquim hoje em dia, não é brincadeira.
0: Esse assunto é importante. Então, amanhã, retornaremos a esse papo. Combinado?
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0: Agora tem música.

0: caminhonete.
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2: Turma, nossa equipe de produção apoiou a localização da Polícia Rodoviária Federal, a BR-153. E vejam, entrou um motor

0: com uma cartela de repente na boleia, pesado. Oh, meu Deus. Já tava na estrada mais de 12 horas seguidas, sem parar. O inspetor Carlos fala sobre o assunto. Vamos ouvir.
1: Pega em média de 20 a 25 flagrantes mensalmente. São motoristas que compram impostos de combustíveis ou mesmo em locais riscosos para fazer utilização desses medicamentos. Somente de eixo da BNCO 3, em média de 20 a 25 flagrantes mensalmente. São motoristas que compram impostos de combustíveis ou mesmo em locais riscosos para fazer a utilização desses medicamentos.
0: O neurologista Perima fala sobre os males que causam os medicamentos para dormir.
2: As drogas, elas também causar quadros de delírios, de paranoia, de dispersão, alucinações. Nações, a agressividade, estabilidade, picos de raiva, pode acontecer. Um caminhoneiro, tratadores de lavoura, né, tratoristas e tudo mais, tem feito uso com frequência alta de cocaína, né, com o objetivo, ficar acordado, desenergia, trabalhar mais.
0: Carlos é caneiro e admite que já usa o rebite para ficar acordado, mas conseguiu se livrar do vício.
3: Não adianta ganhar o mundo inteiro, dinheiro e perder a saúde. Aí depois gasta todo o dinheiro para conquistar a saúde. Não adianta, não dá pena não.
0: Uma pesquisa feita por um concessionário de rodovias aponta que 3% dos turistas de caminhão usam drogas à base de anfetaminas, conhecidas como rebites. Remédio para evitar as longas jornadas de trabalho. Ouça por lá te dá a net.
4: 3,5% são anfetaminas, quase 1% cocaína, 1% e pouco das outras maconhas, etc. Altera o organismo deles como um todo. Cardia, a pressão cardíaca alta, né? Também a alteração da previsão. Tem que andar junto. Educação, fiscalização e são. O principal é a educação necessária para ele cada vez mais ampliar a percepção de risco da vida dele, de um outro que está na estrada.
0: Misturado com outras drogas, o rete pode ter efeitos devastadores, causar ito e até derrame cerebral. Parceiro, é simples. Tá com sono? Vai dormir.
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0: Tem música na boleia. Zé Neto Cristiano.

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2: Bom dia, Riquetti. Bom dia, galera do Brasil Caminhoneiro. Tá aqui no Libelo TV. Contar em busca do Porto de Santos. Mais de aí, proteção fina. Terminando nossos caminhos, guiando nossos passos. Ótimo dia para todos. Um abraço aí por mão e uma amiga aí. Tá no tapetão essa hora, patrão do vez aí da rádio. Bora, chama, cheio de motogado.
3: Chama, Cristóvão, chama, meu irmão. Bota pra nós.

0: Aceleradora, o Mal Santista, mais um compromisso a ser cumprido. Valeu, meu irmão, muito obrigado pela participação, muito obrigado pelo carinho. Seja sempre muito bem-vindo na Bola do Brasil, Caveira, tá legal? E você, vai só corujando aí, mandar um alô pra nós também. Ah, anota o WhatsApp Brasil, Caveira, e manda um recado pra gente também. Qual é o palco mesmo, qual é o procedimento, qual é o compromisso, manda pra gente. O DDD 11, Paulo, 96025819. Vamos de novo? DDD 11, 96025819.
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0: Outra vez, já tá na hora de ir. A hora passa voando. No Brasil Mineiro, a realização do Brasil. Companhia Brasileira de Marketing. Com Deus, muita atenção e responsabilidade estrada. Até amanhã.

0: 5 e 1. 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
1: Bom dia. Olá, bom dia. Bom dia. Bom dia, bom dia, Tomate. Martin, terça-feira, no mês de maio. E de no santo dia, o dia de São José de Anchieta. São Paulo de Anchieta. São Ricardo de Ada e Santa Diana. Litúrgia Branca celebrando São José de Anchieta. Hoje é dia nacional de Anchieta, né? Apóstolo Brasil. Dia tenista, dia do porteiro. Pronto. Mateus 5, 3 A e B. É versículo A, B. Vós sois o sal da terra, mas se ao perder o gosto salgado, com que se salgar? Francisco de Assis, esse ano sai 800 anos, sirvam e obedeçam de grado uns aos outros na caridade do Espírito. Está em domingo, né? Fredo de Bonca. Tá o show. Ah, dona. Dona.

0: A B101 Norte, meu parceiro, o contorno de açúcar está saindo do papel. Nossa, mano. Sim. Trabalhos também esperados fundão do mestre F. Eles fizeram esse contorno e depois deixam construir em cima da faixa, né? Bom, fazer, tá bom. Um bolso do meu segundo. Vamos lá, acordar. Vamos com aqui o orelê, tá?
1: 5:55.
0: Nada, era espinha na cama.

FMC. Aqui nas montanhas agora são que horas? 5:35, 38. Eu trato na magrela, que tá falando que é bicicleta, tá? É, não, é bicicleta. 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Tá lá o direito. Tava pra garantir aqui mais, cara. Mais principal. Alfredo Manai, tá? Brambila pediu uma música do tipo que Getúlio Vargas era menino. Uma música assim. A menina do bolo. Leôncio Leonel. Vamos ver que isso é essa. Demo.

0: 5:43.
1: Nas montanhas agora, 5:43. 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
2: De amor. 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Bom dia, tudo e quanto. Vou levantar a sua dessa. Tá frio, hein? 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Quem pediu aqui o Desespero do Mar? Bom dia, Chico. Eu queria ouvir o Desespero do Mar com o João Carreiro. Eu sou o Reginaldo Vivendo. Vamos achar para você que vai lá.

53 qua. 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

Bom dia, Chico. Aqui é o Gerson Horto Jucu Pedra Azul. Manda um alô para minha esposa Juliana. Bom dia, Juliana. Pro Teodoro e Bianca. Bom dia, Teodoro, Bianca. Toca a música Meu Cavalo. Savá, que sabe. Hein? Então vamos lá. Vamos achar o cavalo que sabe aqui. Solta o cavalo. Hein?

0: adesso qualche ora. Cadê o Rex? Rex? Ah, latido, mas assim não vai, né? Pessoal que tá tirando leite frio, hein?
1: Porca miséria, vem.
0: Sim, mas tem que fazer, tem que fazer, tem que fazer. É, não tem jeito. É. Bom giorno, bom giorno. Bom dia, bom dia, bom dia, tudo e quanto. Namastô! Vamos acordar o povo. Tem que trabalhar. Hein? Aqui nas montanhas,
2: 6 horas.

0: abençoe a todos que estão me ouvindo, que a bênção de Deus onipotente, Pai, Filho, Espírito Santo, desça sobre vós, permaneça para sempre. Amém.
1: Ó Maria Santíssima, que em vossa imagem milagrosa de Aparecida, espalhais inúmeros benefícios sobre o Brasil. Eu, embora indigno de pertencer ao número dos vossos servos, mas desejando participar dos benefícios da vossa misericórdia, prostrado a vossos pés, consagro-vos o entendimento, para que sempre pense no amor que mereceis. Consagro-vos a língua, para que sempre vos louve e propague a vossa devoção. Consagro-vos o coração, para que depois de Deus vos ame sobre todas as coisas. Recebei-nos, ó Rainha incomparável, no ditoso número dos vossos servos. Acolhei-nos debaixo da vossa proteção. Socorrei-nos em nossas necessidades espirituais e temporais, e sobretudo na hora da nossa morte. Abençoai-nos, ó Mãe Celestial, e com vossa poderosa intercessão, fortalecei-nos em nossa fraqueza, a fim de que, servindo-vos fielmente nesta vida, possamos louvar-vos, amar-vos e render-vos graças no céu, por toda a eternidade, assim seja. Pela intercessão de Nossa Senhora Aparecida, Rainha e Padroeira do Brasil, a bênção de Deus Onipotente, Pai, Filho e Espírito Santo, desça sobre vós e permaneça sempre. Amém.
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3: Buongiorno, bom dia para você que está levantando sua destra, que está levantando agora, fazendo um café. Fredo de copar um cão e de matar um cachorro. Hoje é dia nacional de Anchieta, o grande José de Anchieta. É presbítero, também apóstolo do Brasil. Hoje também é dia do tenista e dia do porteiro. Pronto. Mateus capítulo 5, versículo 13 a B. Vós sois o sal da terra, mas se o sal perder o gosto salgado, com que se salgará? São Francisco de Assis escreveu: sirvam e obedeçam de bom grado uns aos outros na caridade do Espírito. A lua está em quarto minguante, caminhando para a lua nova. Hoje é dia do grande José de Anchieta. O padre jesuíta espanhol, que ele ingressou na Companhia de Jesus no Reino de Portugal, ficando a seu serviço, e um dos fundadores de cidades brasileiras, ajudou a fundar São Paulo e Rio de Janeiro. Claro, aqui no Espírito Santo não foi enterrado. Foi o primeiro dramaturgo, o primeiro gramático, o primeiro poeta nascido nas Ilhas Canárias. Foi o autor, isso aqui é fantástico dele, foi o autor da primeira gramática da língua tupi. Que coisa de doido. Um dos primeiros autores da literatura brasileira, para o qual compôs inúmeras peças teatrais, poemas de teor religioso, a mais notória das quais, O Alto de São Lourenço. Considerado santo pela Igreja Católica, foi beatificado em 1980 pelo Papa São João Paulo II. E canonizado em 2014 pelo Papa Francisco, conhecido como apóstolo do Brasil, por ter sido pioneiro na introdução do cristianismo no país. Em abril de 2015, foi declarado copadroeiro do Brasil na 53ª Assembleia Geral da CNBB. Patrono da cadeira número 1 da Academia Brasileira de Música. Em 2010, seu nome foi inscrito no livro do Aço, né, dos heróis nacionais do Brasil.

Tendo um pouquinho da história, tendo o padre Manuel da Nóbrega, provincial dos jesuítas no Brasil, solicitado mais braços para a atividade de evangelização no Brasil, o provincial da ordem Simão Rodrigues indicou, entre outros, José de Anchieta. Desde jovem, Anchieta padecia de tuberculose óssea, que lhe causou uma escoliose, agravada durante o noviciado na Companhia de Jesus. Esse fato foi determinante para que deixasse os estudos religiosos e viajasse para o Brasil. Aportou em Salvador, na capitania da Bahia de Todos os Santos, 20 anos de idade, vindo na armada, segundo o governador-geral do Brasil, Dom Duarte da Costa. Depois ele foi para 3 meses em Salvador, foi para a capitania do Porto São Vicente, São Paulo, onde conheceu Manuel da Nóbrega e permaneceria por 12 anos ali. Ele aprendeu a língua tupi, catequizando e ensinando latim aos índios. Escreveu a primeira gramática sobre a língua do tronco tupi, a arte da gramática da língua mais falada na costa do Brasil. Grande José de Anchieta.

0: hoje é o dia dele.
1: Muito bem.
0: Deu um avante?
1: Deu um avante.
0: Olha, você que é produtor rural, mesmo com a prorrogação do prazo do georreferenciamento, continua sendo obrigatório para a venda de imóveis, desmembramento, financiamento, licenciamento ambiental. 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

Um bom dia, vamos lá, bom dia pra cá, bom dia pra lá, muito bem, vamos lá. Aqui Erasmo Krause, abraço a Laísa e a minha filha Maria, Luciano pai, a Nilza mãe, aqui em casa hoje. E eu vi as marcianas, vamos ver se eu acho aqui, peraí, aspeta um momento. Telefone mais, é o nome da música. Telefone.

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7: Aqui nas montanhas agora. Olha, informações de que ali na Fazenda do Estado até a entrada para Vargem Alta, ali está o trânsito travado aí. Não sei o que, que é, não. Não tem acidente, o que é? Tudo parado. Não sei se essa informação foi há uns 15, 20 minutos atrás, mas deve continuar. Corta a volta. Eita, treço. Que ninguém liga para esse negócio. Fizeram um país cheio de porto maravilhosos. Que, ontem eu estava lendo sobre esse metame, né, aqui de Aracruz. Maior calado no Brasil. Pode receber grandes navios. Não tem estrada. Vai fazer, quer levar o quê? Muito menos ferrovia. Capaz de tapar um buraquinho aqui que quebrou a pista aí pra fazer tudo. Tão ferrado mesmo.

0: Uma notícia boa para a turma que usa a 101 para o norte. É, o contorno de Ibiraçu começa a sair do papel.
1: Começa a sair do papel.
0: Trabalhos também estão liberados em Fundão e começa em breve. Começarão. O verbo no futuro do presente. Mas talvez o futuro do pretérito seria melhor. Começaria.

Andiamo, andiamo, andiamo avanti qua. 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

Patrick já na estrada, ajudando aqui na, o trânsito todo parado aí na Fazenda do Estado, porque um naquele, na pista que passa em frente à Polícia Ambiental ali, um ônibus quebrou ali, né?

É, então aqui tem mais informação do Ebers. Do Valmir. Bom dia, Chico. Um ônibus quebrou no meio da pista aí do trevo de Vargem Alta. A informação veio agora às 6h28, agora são 6h29. Tá valendo. 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Bom dia aqui.

0: Já volto com as cotações.
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0: Vamos à cotação do café. Café caiu de preço, bebida dura de novo. Ele abriu o mês em 1.493, ontem ele fechou em 1.276, uma queda vertiginosa. 1.493 no dia 1º do mês de junho, ontem deu 1.276. O Bebida Rio abriu o mês em 1.119, ontem ele fechou em 1.069. O Conilão, ele abriu o mês em 888, ontem ele fechou em 878, 10 conto diferença. Que ainda a queda foi menor, mas na bebida dura foi de doer, bicho. Em 1493, no começo do mês, hoje nós estamos no dia 9, dia 8, está a cotação de 8 aqui, 1276. É. Recupera isso não. Vamos às cotações dos produtos. Começou tudo doido aqui. O cara começou na couve. Bom, fazer o quê? Uma voia de laurar que faz fim pra uranca e sas. Vamos lá. Couve, R$ 9,09, preço médio. Mínimo e máximo. Couve flor branca graúda, esse subiu. R$ 50. Gradada com 8. Eita. Espinafre primeira, R$ 4, mínimo e máximo. Hortelã, R$ 9,09, mínimo e máximo. Manjericão, R$ 12,50, preço médio, mínimo e máximo também, e mesma coisa, né? Quando fala preço médio é porque os outros dois são iguais. R$ 1.250. Mostarda, preço médio R$ 3,57. Repolho híbrido, R$ 2,60, R$ 3, deu preço médio R$ 2,80. Repolho roxo, esse bom preço até, R$ 4,78 a R$ 4,91, preço médio R$ 4,84. Rúcula, R$ 5,56 no preço médio. Salsa, R$ 5,88 no preço médio. Taioba, R$ 7,14 no preço médio. Abóbora jacaré, R$ 2,11 no preço médio. Abóbora maranhão, R$ 2,83 no preço médio. Abóbora jacaré, R$ 4,67 a R$ 5,20. Que pressão, hein, na abóbora jacaré verde. R$ 4,93 no preço médio. Abóbora japonesa, R$ 2,83 no preço médio. Abobrinha princesa, R$ 3,04 a R$ 3,53, preço médio R$ 3,28. Abobrinha italiana, 3,13 a 3,61, preço médio 3,33. Pimentão amarelo, olha lá, hein? Tudo estava escasso, hein? Pimentão amarelo, R$11, preço médio, mínimo e máximo iguais, né? R$11. Pimentão vermelho também, R$11. E o verde não tem. Porca miséria. Não colocou, por quê que não colocou aqui? Alho importado branco argentino subiu R$18. O alho importado branco chinês R$17. O nosso também não pôs também. Mas porco, can, que voe, hein? Batata lisa ágata. Nossa, bom preço. R$7,48 a R$7,82. Eita, ferro, hein? Batata lisa Aster, aquela de para fazer fritar, também preço muito bom. R$7,50 a R$7,50, preço médio R$7,29. A cebola amarela R$4,03 a R$4,11, preço médio R$4,08, R$4,08. E a cebola roxa R$6,35 a R$6,77, deu um preço médio R$6,56. Pressão na cebola. É, vamos lá. A cenoura, R$7,83 a R$7,94. Deu R$7,83 na cenoura. Preço bom também. Eita, ferro. Onde foi um dia bom lá, hein? Vamos lá. Abacate, R$2,17 a R$2,33. Deu preço médio R$2,25 ontem. É, abacaxi pera mil R$2,90, até moia R$12,50, banana figo R$3, banana maçã R$4,50, banana nanica R$3,06, barato, banana ouro R$4,50, banana prata R$5,13, preço médio, banana terra, aqui, cadê? 5,13 também. Iguais, bateram aqui. Caqui rama forte, R$7,96 a R$8,24, preço médio R$8,06. Coco seco, caiu um pouquinho, R$6,56 a R$6,89, preço médio R$6,67. É, coco verde, aquele 2 kg, R$3,69. Goiaba vermelha, fraca, hein? Goiaba bom para comprar aqui, em R$2,50 no quilo da goiaba, preço médio. Goiaba vermelha. Laranja Bahia deu R$4,63 no preço médio. Laranja Lima deu R$4,78 no preço médio. Laranja Pera, R$96,140, aquela para suco, R$1,90. É, mais o que aqui nós temos aqui? Lima da Pérsia. É, a Pérsia era o nome antigo do Irã. Eita! Até Lima da Pérsia, R$5,36 a R$5,48, preço médio R$5,42. Limão siciliano, bom preço. R$8 a R$8,14, preço médio R$8,08. Limão Taiti, fraco, R$3, mínimo e máximo. Maçã Fuji, R$5,94. Maçã Gala, R$5,94, igual. Mamão Formosa, R$5,50, preço médio. Mais o que aqui? Mamão Havaí, R$4,80, R$5,46. Deu preço médio no Havaí, tipo 18, vamos lá. R$5,75. R$5,25, R$6,25. Bom preço para vender mamão, o papaya. E o Formosa, R$5,50. Manga deu R$4,50, barato. Tome deu R$6, barato. Maracujá azedo. Esse vai precisar para depois do jogo contra o Marrocos, né? Esse pode guardar lá na geladeira. R$5,80, R$6, preço médio R$5,90 no maracujá azedo. É... melancia redonda, R$2,50. Mais o que não tem? E o morango? Ah, o morango deu aquela disparada e ficou. R$25 o quilo, mínimo e máximo, no morango graúdo. Porco, cá. 25 mínimo, 25 máximo, 25 preço médio. Fisalis, R$ 93,75 no quilo de Fisalis. Romã, R$ 27,50 no quilo. Tangerina Poncan. Essa está na safra brava. R$ 2,05 a R$ 2,19 deu preço médio R$ 2,12. Vamos lá. Mas o que nós temos aqui? Não tem ovo, não tem nada. Eu vou te contar hoje. Amendoim com casca, só tem isso, R$ 7,80. Uva passa, R$ 16,08 e pronto. Tava com a voia lá, o menino pegando preço, hein? Marca miséria.

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5: 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Bom dia.

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2: 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Um bom dia. Vamos avante, vamos em frente. 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
7: Bom dia, Scam, bom dia. Lembrando que hoje é terça-feira, hoje é dia do Terço dos Homens, que acontece após a celebração das 19 horas da Igreja Matriz. Então você está convidado, isso, frequente, esse momento de oração, de reflexão. O terço é depois da celebração das 19 horas da Igreja Matriz. Sabe aquela história antiga da família, aquele objeto guardado há anos ou uma lembrança curiosa de Pindobas? Tudo isso também ajuda a preservar as raízes da nossa região. O jornal Raízes de Pindobas foi criado para contar histórias reais das montanhas capixabas e aproximar ainda mais nossa comunidade. E o melhor é que os moradores também podem participar enviando sugestões, fotos, memória pelo WhatsApp. Então vamos lá, guardando o WhatsApp. 27 é o código de área. 99509-9187. De novo, 27 é o código de área. 99509-9187. Ajude a construir a história de Pindobas. Música.

7:04 aqui. 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
2: 7:10.
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Bom dia.

padre que trabalhava lá na Ucrânia, brasileiro, né, formado lá, em entrevista o padre Valdinei Lobo de Almeida, que atualmente serve a paróquia Santuário do Rio Preto e era amigo próximo de Robson, contou que o missionário dedicou os últimos anos de sua vida a prestar assistência espiritual religiosa às vítimas e refugiados de guerra. E aconteceu uma tragédia com ele. Ele foi com jovens no alto da montanha para descontrair, para refletir, para rezar. Depois machucou o joelho. E fez uma cirurgia relativamente simples. Desprendeu um trombo e ele teve uma parada cardiorrespiratória.

ontem nós vimos aquela faculdade Pio XII, né, que tem ali em Cariacica, e tem muitos anos já que está atuando ali, fechou. É, agora tem todo o processo, né? Não pode simplesmente chegar lá e fechar. Tem que transferir para os alunos, vão para a FAESA. Os que estão acabando, tem que esperar acabar. Eu não fazia curso à distância. Olha o que aconteceu. Fechou. Agora o curso à distância vai fazendo.

Imagina se fosse outro. O governo suspende vacinas da dengue do Butantan após registro de 2 mortes suspeitas.

O Jean também colocou vacina da dengue do Instituto Butantan suspensa. As mortes investigadas são de uma mulher de 48 anos e um homem de 46. É isso, é. Porque uma vacina aprovada tem registro de eventos raros, como isso impacta a segurança? Especialista explica, sempre especialista, a praga. Vacina foi aprovada após teste com mais de 16 mil voluntários e não registrou nenhum evento grave. Especialistas explicam que a reação rara só acontece quando milhões de doses começam a ser aplicadas e que a vigilância no país reforça a segurança da imunização. É. O Ministério anunciou na segunda a suspensão temporária da vacina contra a dengue desenvolvida pelo Instituto Butantan. A decisão foi tomada após o registro de 42 casos de reações adversas, severas, e duas mortes entre 500 mil pessoas vacinadas desde janeiro. A relação entre as mortes e os casos graves e o imunizante ainda não estão confirmadas. A vacina foi testada o suficiente? O que esses casos revelam sobre o processo de sua aprovação? Ah, tá.

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Bom dia.

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São Lourenço diz o Benap, eu tô pesadaço. Jogador aí do... foi chamado. O Corinthians mandou ele embora, faz vale nada, não joga nada. Não. O mundo vai jogar a Copa do Mundo, mas gente.

esses jogos que eles fazem, né? Geralmente dois jogos antes da Copa, para o jogo. Machucou um monte de jogador. Ah.

Bom dia, deixa eu ver aqui, pedir aqui o Gabriel. Bom dia, toca a música Bom Dia do Chitãozinho Chororó. Bom dia.

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5: É

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Sete e 42 aqui nas montanhas. Aí, Dalina, pediu?

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3: A arrecadação do ICMS leva o Espírito Santo ao maior salto de receita do país. Pronto. Principal fonte de receita dos estados, impostos, o imposto registrou um crescimento de 8,4%.

Segundo a coluna do Hábito do Filho, o estado do Espírito Santo tem maior crescimento da receita no Brasil. Foram levantadas informações do Tesouro Nacional. Vamos ver. O Espírito Santo registrou o melhor desempenho em receita corrente líquida, chamada RCL, que, entre os estados brasileiros. No acumulado do primeiro quadrimestre de 2026, a RCL capixaba alcançou 10,42 bilhões. 16,9% acima do registrado nos quatro meses de 2025. Tudo corrigido pela inflação e IPCA. O resultado ficou muito acima da média nacional, 2,5% de crescimento no melhor comparação. Os dados são da Compara Brasil e foram elaborados tomando por base informações prestadas aos estados pela Secretaria de Tesouro Nacional. O avanço da arrecadação do Espírito Santo foi impulsionado principalmente pelo ICMS, que é a principal fonte de receita dos estados, que registrou um crescimento de 8,4%. Caso a trajetória observada no tempo quadrimestre mantenha-se ao longo do exercício, o estado deverá superar com folga a meta orçamentária, que era de 28,55 bilhões. Esse dinheiro gasta tudo com o quê?

a coluna do Ábido Filho, que é um jornalista que conhece. A RCL 2026 é estimado uma coisa de 28,55 bilhões.

Bedaremo. 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Bom dia. 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O Francisco José, lá do Caxias, José Francisco pediu o Amado Batista, Elias Wagner. Tá bom.

Aqui nas montanhas agora são 8 horas em ponto.

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Bom dia.

ainda, né? Já nos vimos logo cedinho. Mas ainda tá. Bom dia, Kizum 20. Wallace caçando de Wallace. O atenção, trânsito interditado na fazenda do estado, sentido Vitória. Ainda? Se o consta, um ônibus quebrou bem ali. Um pouquinho do trecho de volta. Valeu, ó. Então fique atento.

Bom dia, bom dia, bom dia. Quem tá mandando aqui? É Luiz Zé. É, tio Zero respondeu errado. É. Qual foi a guerra Napoleão viu? O último que tu. Foi o assassino, onde foi assinado o tratado de Tordesilhas no final da folha. E qual estado corre o Rio São Francisco? Querido? Qual a principal razão do divórcio, do casamento? Qual o principal motivo dos erros? Aspas. O Quincas come o café da manhã, almoço, santa. Como se passe uma tarde melhor? O que? Com que passe uma metade da maçã? Bom, outra metade. Jogaram pedra no rio. O que acontece? Fica molhado. São zero sem ler nada errado. Pronto.

vamos lá. O Chico Botelho tá pela música aqui. Por gentileza, tocar aquela música do Eduardo Costa, Meu Grito de Amor, com participação de Paula Fernandes. Eu vou mandar para você, obrigado para minha amiga Lúcia, lá de Alxixe, e para meus amigos da Vila Móveis e Paris. Tá. Alô.

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Bom dia, gente. Pode toca essa ideia, amado disse que está lima, alucação, programa, pingando fogo. Vamos achar aqui para você aqui, amado disse. Eita.

é mantido. Se eu caso ganhar uma matéria de tesão de uma pintura, não deixa a cara de zero. Pronto, piscina bem. 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

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Bom dia, Chico, Marina Mendonça, uma Estrelinha, Maria Inês, Marquinhos, Sônia, Emília, Antônio, Helenira e Santa Canelli. Vamos lá, Celina.

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Música.

Bom dia, comendador. Acordar é um milagre de estar vivo e presente. Ter saúde é bênção, viver em paz é felicidade. Gratidão a Deus por mais um dia.

matando saudade agora dos tempos que as gravações não tinham as técnicas que tinham hoje e a qualidade da afinação era

São Lourenço diz o Vinap, eu tô pensando. Nossa, agora a giripoca vai piar. Eita, trem, agora vale tudo. Jogar muita bola.

Coletores de lixo paralisam atividades em Cachoeiro Itapemirim. Uma das principais produções da humanidade é lixo, né? Vai fazer lixo assim no raio que esparta. Uma coisa espantosa. O que em grande parte hoje é lixo, subiu 37% de uma vez. Embalagem de plástico. Embalagem. Isopor também.

E Sinha Filete no comando. Andiamo qua, andiamo avanti. Arrivederci, fine domani, un buongiorno a tutti quanti. Lembramos hoje de um grande estudioso, quando chegou aqui, escreveu uma gramática tupi, o grande Santo José de Anchieta, fundador de São Paulo.

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8: Está começando mais um Manhã Você. Bom dia para você que já está no trabalho, para você que está em casa, está saindo para trabalhar ou que já vai começar aí o seu dia de terça-feira. Hoje é dia 9 de junho. Começamos o dia aí com uma manhã levemente ensolarada, algumas nuvens ainda no céu, um pouco de frio ainda, mas vamos deixar esse frio pra lá, gente, vamos esquentar que amanhã tá só começando aqui, hein? Se você quiser mandar o seu alô ou pedir a sua música, você pode mandar um WhatsApp para o número 28 99 28 3068. Será um prazer ter você aqui comigo. É muito bom ter a sua sintonia aqui nesta manhã. Vamos juntos até às 13 horas com muita música boa.
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3: está de volta aqui. Amanhã você, deixa eu ver o jovem, mas que horas agora?
4: 9h21.
3: É isso, 9h21 da manhã. Estamos cheios aqui com Amanhã Você. E olha, deixa eu falar a previsão do tempo. A gente já começar bem essa feira, pra gente ver aí como vai ser o dia. Segundo fica perto da terceira, o sol aparece com poucas nuvens em todo o estado, após a falta de uma franja que atribuiu o estado. Bom, a gente ainda tem um pouquinho de fuzinho, né? Mas não há previsão de chuva e a madrugada do começo da manhã seria com tempo frio mesmo, porque tem poucas nuvens, né? Teve poucas nuvens durante a madrugada. As tempestades diurnas entram um pouco mais em todas as regiões. Possibilidade de nevoeiro nas primeiras horas do dia em alguns pontos isolados, cidade de Capixaba, partes altas da região e do Paraó. Aqui na nossa região, Ana, pós nuvens, sem previsão de chuva. Nas menos elevadas, temperatura mínima 11 e mais 28. E nas áreas altas, mínima de 1 graus em cima de 26. E hoje é dia de quê? Dia de quê? Hoje é dia de sorteio. Nós temos um sorteio muito legal acontecendo hoje. Tivemos um ontem e teremos novamente para presentear os nossos ouvintes. Para você que está sempre sentindo com a Rádio Família. Seguinte, dias 12 e 14 de junho acontece a 33ª Festa Iame em Mata Ponce do Castelo. O evento é tradicional aqui na Rio Serrana e celebra a cultura local com esposa de Iame, shows musicais, eleição rainha da festa. Acontece na Mata Fria, na comunidade de Mata Fria, na encontro do Castelo. No domingo, dia 14, às 16 horas, ocorrerá o sorteio B100 com dois prêmios, um de R$10.000, um de R$20.000. Então, hein? Você que sempre aqui ligadinho, sintonizado com a gente, nós estaremos sorteando duas telas para concorrer aí a dois prêmios no domingo. Então, se você tem interesse, se você gostar de participar aí do sorteio, sabe, hoje é dia de sorte, você pode mandar o seu nome, de onde você fala, onde é que você mora, né? Para o WhatsApp 28 99 98 38, aqui para a Rádio MZ. Fala que quer participar do sorteio, você já estará correndo. Mas tá, a gente volta com o resultado, hein? Vamos de mais música? Stephenson, Kettle Seas.

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3: Estão de volta com o Manhã Você. 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Não, sim. 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

que você monta. 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Pra você. E vamos aí, 20. Nós temos outros aqui hoje ligando com a gente. A Silene, lá de São João, pediu música e aparece pra filha Ana Beatriz fazendo aniversário. Parabéns, Ana Beatriz, tudo dia você. Obrigada a vocês pela companhia por estar aqui ligando a gente. O senhor Donocino Vieira. Bom dia, Domingos, tudo bem? Ah, ele é o Santo Antônio Serra. Ele também manda música pra amigos já de Santo Antônio da Serra mesmo. Então, pros amigos de lá da Vida Mata. Um ótimo dia pra você. Muito obrigada pela participação. Nós vamos de aqui, informação e muita música boa pra você.

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1: Eita, vamos com você, 9h48 nas montanhas capixabas. 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E olha a Maria José Pimenta, lá da Biba, tá mandando um alô pra todas as donas de casa que já estão na lira. Bom dia, Maria Pimenta, bom dia a todas as de casa que já estão, já começaram, né, a avaliar. Inclusive, eu tenho dica pra você, é o que pode dar você nessa época de frio, viu? Ó, chauscadora, método holandês pra secar roupas mais rápido no frio. E olha que pra nesse frio, mora pra secar, viu? Bom, a técnica...

0: dia aí. A prática consiste em você colocar um recipiente com água quente perto do varal. Quer mais simples que isso? É porque o vapor gerado pelo balde ou, né, pela bacia, acelera a evaporação da água que está nas roupas penduradas. Olha que legal. Mas o interessante é assim, a ventilação do ambiente é essencial para esse truque funcionar, viu? Porque se não tiver renovação do ar, o vapor de água vai se acumular no cômodo, né, onde as roupas estão estendidas, e isso vai aumentar a umidade e fazer o efeito contrário, vai atrasar a secagem. Então precisa ser um lugar aí com uma boa ventilação para funcionar. E aí, claro, você pode utilizar algumas técnicas extras, né, para acelerar isso, né? Como, por exemplo, usar uma centrifugação extra aí na sua máquina de lavar, né? Ou torcer bem as peças para, claro, ajudar a melhorar o resultado, né? Você também pode ligar, claro, um ventilador no local ou outro recurso para poder acelerar o processo, né? Mas a técnica é muito simples, viu, gente? Ó, um balde ou um recipiente aí com água quente perto do varal, num local bem arejado, com bastante ventilação. Depois vocês me contam aí se funcionou, viu? 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E é isso aí, vamos de mais música aqui no Manhã Você, Elton John e Dua Lipa, Cold Heart.
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6: 10:04.
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8: É isso aí, estamos de volta aqui com Manhã Você, 10:04 da manhã, terça-feira, dia 9 de junho. 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E olha só, a Fraternidade Espírita Boa Nova convida para mais uma edição do seu Bazar Solidário. Será neste sábado, dia 13 de junho, das 9 às 17 horas, na sede da Fraternidade Espírita Boa Nova. Fica lá na rua Jacomina Calimã Del Pupo, 65, bairro Tapera, ao lado da clínica do Dr. Orlando Filete. E eu te convido a fazer uma visita e conferir, viu? O bazar terá peças a partir de R$1 e a fraternidade capta os recursos para manter aí suas ações de assistência social. Você é convidado a fazer uma visita, viu? E olha, para você que ainda não participou do sorteio, ainda dá tempo. Do que é o sorteio, Vanessa? É um sorteio beneficente. É um sorteio que irá acontecer no domingo, dia 14, às 16 horas, lá na 33ª Festa do Inhame, na comunidade Mata Fria, em Conceição do Castelo. Na ocasião, serão sorteados dois prêmios, um de 10 mil e um de 20 mil. 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E olha, o Libério Guiço quer mandar um alô aí pro Sandro Filete. Pediu uma música aí que eu vou tocar na sequência para vocês. Bom dia, muito obrigada pela participação. E o João Amorim, lá da Vila Betânia também, que tá sempre aqui sintonizado com a gente, pediu uma música do Zezé de Camargo e Luciano, que eu também vou tocar na sequência. Bom dia para vocês, muito obrigada pela participação de todos. Para você que já está trabalhando, um ótimo dia de trabalho. E vamos juntos até às 13 horas.
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6: Estamos de volta aqui com Manhã Você, 10 e quase 10 e 20 agora, hein? Vai virar. Virou 10 e 20. E vamos que hoje o negócio tá animado aqui, hoje é dia de sorteio. Nós teremos Festa do Inhame, 33ª Festa do Inhame, no próximo final de semana, lá na comunidade de Mata Fria, em Conceição do Castelo. No domingo, haverá um sorteio beneficente de 2 prêmios, um de 10 mil e um de 20 mil reais. 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E olha, tem notícia boa, tem oportunidade de emprego. A loja Amigos Eletromóveis está contratando um montador de móveis com experiência e é necessário ter CNH categoria B, viu? E ajudante de montador também. Então, se você tiver interesse ou se você souber de alguém que possa estar interessado, que se encaixe aí, deve procurar na Avenida Ângelo Altoé, número 1422, lá na Vila Betânia, ou também pode mandar um WhatsApp, uma mensagem, né, para o WhatsApp 28 99 66 01 85. E falando em oportunidade de emprego, a equipe lá do Mundo do Trabalho mantém uma lista aí com vagas de emprego para toda a região aqui, né, para Venda Nova e para a região aqui do entorno. O levantamento ele é feito a partir de parcerias e de postagem aí das empresas em rede social. São 123 empresas contratantes e 238 vagas aí para serem preenchidas. Então, se você está procurando emprego, se você sabe de alguém que está em busca aí de uma oportunidade de trabalho, você pode acessar a lista aí e ver todas as vagas disponíveis, as empresas que estão contratando e informações de contato, informações sobre as vagas para você enviar aí o seu currículo. As informações e onde você pode encontrar a lista estão aí no site da Rádio FMZ, radiofmz.com.br. Você consegue acessar aí. Tem vagas para cozinheiro, atendente, açougueiro, eletricista, auxiliar de produção e muitas outras vagas, viu? 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Bom, e eu preciso mandar um alô aqui, os nossos ouvintes estão aqui com a gente, sempre ligadinhos. A Sandra Maria Busato está sempre aqui presente com a gente. Sandra, um ótimo dia para você. Obrigada pela sua companhia aqui no Manhã Você, viu? E a minha amiga Socorro também pediu uma música. Socorro quer escutar uma música do Gustavo Lima. Socorro, essa música a Nona não deixa eu tocar. Mas eu vou tocar uma outra aqui dele para você, tá bom? Muito obrigada pela sua companhia sempre aqui com a gente. Um ótimo dia, uma ótima semana para você que tá aqui escutando a gente na Rádio FMZ, a rádio da família.
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4: 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A Casa Nostra de Pindobas chamou a atenção no Salão Capixaba do Turismo em Vitória. O público mergulhou numa experiência com gastronomia, cultura e história. Teve gente que entrou só para conhecer e saiu querendo visitar Pindobas. Um exemplo de como o turismo de experiência tem crescido e valorizado as tradições do interior do Espírito Santo.
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1: 10h37 aqui no Manhã Você. Estamos de volta. 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Vou te dar minha sugestão hoje, hein? Que tal fazer uma carne de panela com legumes? Menina, só coloca tudo na panela de pressão, cozinha rapidinho, um arrozinho, uma saladinha. E é bom pra saúde, viu? 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Tem ouvinte ligadinho com a gente? Tem, claro que tem. A Luzia Aparecida Carnielli pediu Paula Fernandes, Paixão de Mulher. Eu vou tentar encontrar essa música e tocar alguma da Paula Fernandes pra você daqui a pouco na programação, viu? Muito obrigada pela sua participação, obrigada pela sua companhia. E vamos de Georgia. Il cielo è sempre il cielo. O céu é sempre o céu.
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2: Estamos de volta aqui com o Manhã Você, nesta manhã de terça-feira, dia 9 de junho de 2026. Hoje é o 160º dia do ano e a gente ainda tem mais 205 dias aí de 2026 para fazer um ano maravilhoso nas nossas vidas. 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Deixa eu mandar um alô aqui para os nossos ouvintes, a Lauriza Alves lá da Vila Betânia. Bom dia, Lauriza, muito obrigada pela sua participação sempre aqui com a gente, sempre presente. E o Judásio da Tapera, que ele queria pedir uma música do Ira. Vou tocar uma música para você na sequência. Uma ótima terça-feira para você também, Judásio, muito obrigada. Vamos de música então aqui no Manhã Você? Aqui você já sabe, né? É música boa, informação e muita diversão.
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2: Estamos de volta aqui com o Manhã Você, 11:05 da manhã. 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E olha, é a última chance para você participar aí do sorteio das cartelas, viu? Que sorteio? Sorteio beneficente que vai acontecer no domingo, dia 14, às 16 horas, lá na comunidade Mata Fria, na 33ª Festa do Inhame, lá em Conceição do Castelo. Serão dois prêmios, um prêmio de R$10 mil e um prêmio de R$20 mil a serem sorteados no dia. E aqui você concorre com a gente a duas cartelas para participar aí do sorteio lá. Lembrando que a cartela tem que estar presente no dia do sorteio, viu? Então, se você quiser concorrer aí a essas cartelas para você ir lá no dia, é só mandar um WhatsApp pra gente no número 289-9928-3068. Manda o seu nome aqui pra Rádio FMZ, da onde você é, né, onde você mora. Fala que quer participar do sorteio e você estará aí concorrendo. E olha, pra você que está aí agora lavando as verduras, as frutas aí, as hortaliças para o horário do almoço, deixa eu te falar se você já sabe como que você tem que higienizar isso aí direitinho, hein? Você sabia que é muito importante higienizar as frutas, os legumes, as hortaliças? Essa limpeza, ela garante uma preservação maior do alimento, ela destrói bactérias e também pode retirar aí restos de produtos químicos, como por exemplo agrotóxicos, e evitar aí algum tipo de contaminação ou de possíveis infecções que você possa vir aí a pegar. É muito simples, basta deixar o produto de molho, né, em uma água misturada aí com vinagre ou com bicarbonato de sódio ou ainda água sanitária. Você pode fazer aí a mistura, 1 litro de água filtrada e 1 colher de sopa de bicarbonato de sódio ou 1 colher de café, né, a medida de 1 colher de café de hipoclorito, que é a água sanitária, ou ainda 2 colheres de vinagre. E aí você deixa aí, né, frutas, hortaliças, legumes de molho por pelo menos 15 minutos aí, depois você pode lavar em água corrente e consumir ou armazenar. Bom almoço para você que já está indo almoçar e eu tenho aqui ouvinte ligadinho com a gente aqui na Rádio FMZ. O Joel Gomes, lá da Vila Betânia, manda um alô e pediu uma música aqui. Vou tocar para você na sequência, Joel. E o Gilberto Monteverde, lá de Barcelos, Domingos Martins, também pedindo uma música aqui do Bryan Adams. Também vou tocar para você na sequência. Muito obrigada pela participação de vocês. É uma alegria ter a companhia de cada um de vocês aqui com a gente nesta manhã de terça-feira. Vamos de música boa? Bryan Adams, Back to You.
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7: E estamos voltando aqui com o Manhã Você, 11:20 agora. 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E vem chegando o resultado do sorteio. Sorteio aí, nós temos dois ganhadores hoje do sorteio de duas cartelas para o sorteio beneficente que vai acontecer no, na 33ª Festa do Inhame lá em Mata Fria, Conceição do Castelo, no domingo, dia 14, às 16 horas. Quem foi o primeiro ganhador? A primeira cartela saiu para Samuel Costa Serafim, lá do bairro Minete. Parabéns, Samuel! E a segunda cartela saiu para Maria Gorete Colodete, do bairro Providência. Parabéns a vocês, parabéns aos ganhadores. Lembrando que a cartela precisa estar presente no dia do sorteio lá, viu? E você pode vir buscar aqui conosco, aqui na Rádio FMZ, de 8 às 11 e de 13 às 16h30. Qualquer coisa, a gente manda mais informações aí pra vocês pelo WhatsApp, mas já podem vir buscar a cartela de vocês. Meus parabéns. Obrigada a todos que participaram do sorteio hoje. Se você não ganhou, mas você quer participar novamente, se você estará presente lá na festa e quer concorrer aí aos dois prêmios, fica ligadinho aqui nos próximos dias da semana, que quem sabe aí a sorte não está com você. Obrigada a todos que participaram do sorteio hoje. Se você não ganhou, mas você quer participar novamente, se você estará presente lá na festa e quer concorrer aí aos dois prêmios, fica ligadinho aqui nos próximos dias da semana, que quem sabe aí a sorte não está com você. E olha, a minha amiga Idalina, lá do Cristo Rei, mandou aqui pra mim falando que tá um frio lá. É, Idalina, a gente tá fazendo treinamento pra virar pinguim. Já tem uns dias já. Tá frio mesmo, viu? Obrigada pela sua participação, Idalina. Idalina pediu uma música aqui. Eu não consigo encaixar essa música na grade, mas eu vou tocar uma outra bem bonita pra você, tá? Obrigada a todo mundo que tá sintonizado aqui com a gente. Pra quem já está almoçando, um ótimo. Eu não consigo encaixar essa música na grade, mas eu vou tocar uma outra bem bonita pra você, tá? Obrigada a todo mundo que tá sintonizado aqui com a gente. Pra quem já está almoçando, um ótimo almoço. E nós vamos juntos aqui até as 13 horas.
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5: Estamos de volta aqui com o Manhã Você, 11:37 da manhã. 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E eu também tenho um convite para você. A Associação Aracê convida para o próximo passeio bioenergético. É lazer, autoconhecimento em trilhas e clareiras, técnicas de absorção de energia, também terá lanche e roda de conversa aí na programação, viu? Será neste sábado, dia 13 de junho, com início às 14 horas e término às 17 horas. O local? Pedra Azul, acesso pelo quilômetro 87, no campus da Associação Aracê. Se você quiser saber mais ou participar, você obtém mais informações pelo WhatsApp 27 99997-3120. Vou repetir, hein? 27 99997-3120. E é isso aí, vamos de mais música aqui, Arra Touch.

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4: Utilize veículo apenas quando necessário. Os carros são responsáveis pela liberação de uma grande quantidade de poluentes na atmosfera. Sendo assim, restringir seu uso é importante. Se o local de destino é próximo, por que não ir a pé? É importante lembrar que as pessoas que possuem carro devem sempre realizar a manutenção do veículo para evitar que mais poluentes sejam liberados.
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8: 11:49.
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10: 11:49 aqui nas Montanhas Capixabas, estamos de volta com o Manhã Você. E olha, eu tenho um convite para você que é produtor rural. No dia 11/6/2026, ou seja, na próxima quinta-feira, acontecerá a roda de conversa sobre a cultura do gengibre, abordando oportunidades e desafios para o produtor rural. Alguns dos temas abordados são o potencial da cultura, né, aqui para a região, condições de cultivo e manejos, custos envolvidos, né, produtividade, comercialização, o mercado e desafios e perspectivas da atividade aí, produtos derivados e agregação de valor ao gengibre. Participação de Galderes Magalhães Oliveira, que é engenheiro agrônomo do INCAPER, e produtores rurais com experiência prática no cultivo do gengibre. Acontecerá lá no Salão da Igreja Católica do Caxixe, no dia 11/6/18. Duração aproximada aí de 2 horas. E olha, tem ouvinte aqui ligadinho com a gente, o Ronaldo Gimenez, lá do bairro Minete. Ele pediu uma música do Zezé de Camargo. Eu não tenho esta, mas eu tocarei outra pra você na sequência, Ronaldo. Muito obrigada aí pela sua participação, pela sua sintonia aqui com a gente na Rádio FMZ, a Rádio da Família.
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3: 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E a hora certa, 12:00.
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5: O anjo do Senhor anunciou a Maria e ela concebeu do Espírito Santo. Ave Maria, cheia de graça, o Senhor é convosco. Bendita sois vós entre as mulheres, e bendito é o fruto do vosso ventre, Jesus. Santa Maria, Mãe de Deus, rogai por nós, pecadores, agora e na hora de nossa morte. Amém. Eis aqui a serva do Senhor, faça-se em mim segundo a vossa palavra. Ave Maria, cheia de graça, o Senhor é convosco. Bendita sois vós entre as mulheres, e bendito é o fruto do vosso ventre, Jesus. Santa Maria, Mãe de Deus, rogai por nós, pecadores, agora e na hora de nossa morte. Amém. E o Verbo divino se fez carne e habitou entre nós. Ave Maria, cheia de graça, o Senhor é convosco. Bendita sois vós entre as mulheres, e bendito é o fruto do vosso ventre, Jesus. Santa Maria, Mãe de Deus, rogai por nós, pecadores, agora e na hora de nossa morte. Amém. Rogai por nós, Santa Mãe de Deus, para que sejamos dignos das promessas de Cristo. Amém. Oremos. Infundi, Senhor, a vossa graça em nossos corações, para que, conhecendo pela mensagem do anjo a encarnação do Cristo vosso Filho, cheguemos por sua paixão e cruz à glória da ressurreição, pelo mesmo Cristo Senhor nosso. Amém. O Senhor esteja convosco, Ele está no meio de nós. Abençoe-vos Deus Todo-Poderoso, o Pai e Filho e Espírito Santo. Amém. Louvado seja nosso Senhor Jesus Cristo, para sempre seja louvado.
6: Ei, você que está sofrendo. Sim, você que perdeu alguém. Você que está na solidão. Você que está na depressão. Preste atenção. Sua presença é real.

0: tenho certeza que ele ama muito você.
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6: Estamos de volta aqui com o Manhã Você, meio-dia e 8. Um bom almoço para você que já está aí almoçando. 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E hoje é dia de São José de Anchieta, é o grande apóstolo aí do Brasil. Para quem tem mais curiosidade sobre a vida de São José, ele foi nascido nas Ilhas Canárias, na Espanha, e ele se mudou ainda jovenzinho, com 14 anos, para Portugal, para estudar, né? Ele acabou ingressando aí na Universidade de Coimbra, estudou letras e filosofia, e depois ele foi então, em Portugal que ele teve o primeiro contato aí com a Companhia de Jesus e com o testemunho de São Francisco Xavier. Ele resolveu aos 17 anos, diante de uma imagem de Nossa Senhora, abandonar tudo e servir a Deus. Ele foi mandado ao Brasil em 1553 e tornou-se braço direito do padre Manuel da Nóbrega, que já estava aí no Brasil naquela época, né? A vida dele é é tecida de muitos episódios milagrosos. Ele foi considerado apóstolo do Brasil, foi beatificado em 22 de junho de 1980 pelo Papa João Paulo II. E no dia 3 de abril de 2014, ele foi declarado santo por intermédio de um decreto aí assinado pelo Papa Francisco. E vamos de mais música aqui no Manhã Você, Cidade Negra, Girassol.
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2: 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Opa, estamos de volta. Jovens, fala a hora, gente, por favor.
3: Meio-dia e 28.
2: É, meio-dia e 28. E atenta, produtor, ouviu? Mesmo com a aprovação do projeto, o referendamento continua sendo obrigatório a venda de imóveis de lembramentos, financeiros e licenciamentos ambientais. O foi aprovado. Quem deu depois pode ficar travado quando precisar. Regularizar e problemas. 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E olha, temos aqui a oportunidade de emprego. A loja Amigos Eletromóveis está contratando um monte de móveis com experiência. É necessário CNH categoria B. E ajudante de montador. Os interessados podem procurar lá na Avenida Antônio, número 1422, na Betânia, através do WhatsApp 28 99 6 28 99 6085. É isso. Vou repetir. WhatsApp 28 99 6 085. Você pode ver mais informações. Mais música Queen, Radio Gaga.

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2: 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Estamos de volta aqui com quem é você, meio e aí, com o Thaís Reis. 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E nós esquadrando ao fuzinho do nosso manhã cedo de hoje, de terça-feira, dia 9 de junho, para nossa uma sequência musical.

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1: Chegamos ao final de mais um Manhã Você. Muito obrigada pela sua companhia. Obrigada por ter ficado aqui sintonizado com a gente. Continue aqui com a Rádio FMZ, a Rádio da Família, que o melhor da música está aqui. Muito obrigada. Até amanhã, às 9 horas da manhã.

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8: 1 hora.
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7: É isso aí, é o programa Sintonia Total, começando agora aqui na sua Sintonia 107.1, a Rádio FMZ, a Rádio da Família, a Rádio de Venda Nova do Imigrante, a Rádio da Região Serrana. Boa tarde, querido ouvinte, que bom ter a sua sintonia. Você que nos acompanha de casa ou você que está no seu expediente de trabalho, na sua oficina, na sua lanchonete, no seu escritório, no seu restaurante. Que bom ter você aí na nossa sintonia. E você também que nos acompanha no seu veículo. Você está percorrendo aqui a BR-262, mas sintonizado e ligadinho na Rádio FMZ. E ainda, você que pode estar nos acompanhando pela internet, através da radiofmz.com.br, aí não tem fronteira. De qualquer lugar do Brasil, do mundo, você entra na nossa sintonia e fica conosco nessa terça-feira, dia 9 de junho, agora 14h02, iniciando agora o Sintonia Total. E nós vamos juntos até às 16 horas com música, entretenimento, informação e essa companhia gostosa para deixar a nossa tarde ainda mais especial. Faz um friozinho lá fora, mas aqui na Rádio FMZ nós vamos com o nosso calor, com a nossa música e com a nossa animação. Vamos começar então nossa grade musical? Vamos então aqui com Ana Vitória e Matheus e Cauã, e daqui a pouquinho a gente volta.

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9: Agora, 2:18, você sintonizado aqui na Rádio FMZ. Olha só, um guia registra temperatura negativa no Parque Nacional do Caparaó aqui no Espírito Santo. Frio intenso registrado durante a noite de segunda-feira e madrugada desta terça-feira. Surpreendeu visitantes no Parque Nacional do Caparaó, na divisa entre os estados do Espírito Santo e Minas Gerais. Segundo o guia de turismo Sairo Guedes, o termômetro que levava chegou a marcar menos 12 graus no acampamento Casa Queimada, um dos principais pontos de apoio para quem busca alcançar o Pico da Bandeira. Apesar da temperatura congelante, as condições no ponto mais alto da região eram diferentes nas primeiras horas do dia desta terça. De acordo com o guia, por volta das 5 horas da manhã, a temperatura no Pico da Bandeira estava em 0 graus, momento em que dezenas de visitantes acompanhavam o nascer do sol. Sairo destaca que as temperaturas nesta época do ano fazem parte da experiência procurada por muitos montanhistas e turistas que visitam o parque. Segundo ele, o Parque Nacional do Caparaó tem atraído cada vez mais amantes do montanhismo ao longo dos anos, especialmente durante a alta temporada que já começou. O Pico da Bandeira, principal atração do Parque Nacional do Caparaó, possui 2.892 metros de altitude. É o terceiro ponto mais alto do Brasil. Se aqui nós já sentimos um frio danado, imagina lá próximo ao Pico da Bandeira. E de acordo aqui com o jornal A Tribuna Online, o frio ele vai dar uma trégua no Espírito Santo e as temperaturas sobem ainda nesta semana. Após dias recordes de temperaturas baixas aqui no Espírito Santo, o frio deve começar a dar trégua aos capixabas no decorrer desta semana. De acordo com o Climatempo, o ar frio de origem polar deve se afastar do estado, fazendo com que as temperaturas subam. Além disso, os primeiros dias devem ser de chuvas e aumento de nebulosidade nos municípios capixabas. O céu, com muitas nuvens durante a noite, vai funcionar como um cobertor e evitar que a temperatura caia muito na madrugada. Ainda segundo a Climatempo, a madrugada desta terça-feira é poucas nuvens e bastante fria, com temperaturas próximas ou um pouco abaixo dos 10 graus. A diminuição do frio começará a ser percebida na noite de quarta para quinta-feira. Para esta terça-feira, então, aqui na nossa região serrana, a previsão é de, nas áreas menos elevadas, a temperatura ficar entre 11 graus e chegar até 28 graus durante o dia. Nas áreas altas, a mínima pode ser de 8 graus e a máxima de 26. E assim a gente já vai se preparando para o frio do inverno. Lembrando que o inverno ainda não começou, hein? Tudo isso é só uma preparação para o inverno que vai vir logo, logo. E agora nós vamos de música aqui no Sintonia Total desta terça-feira, 9 de junho, com Paula Toller. Já chegou a hora.

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2: Economize água. Economizar água é uma tarefa bastante simples. Para isso, basta que algumas práticas do dia a dia sejam mudadas. Um dos pontos mais importantes são reduzir o tempo de banho e verificar se há vazamento de água em casa. Além disso, aproveitar a água da chuva e reaproveitar a água da máquina de lavar também são ótimas dicas.
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5: Agora, 2:35, você sintonizado aqui na Rádio FMZ. Notícia do site A Tribuna Online: como funcionam os radares que calculam velocidade média na BR-101. Um trecho da BR-101, entre os quilômetros 102 e 125, na região da Reserva Biológica de Soretama, já conta com um sistema que calcula a velocidade média dos veículos. A ferramenta, instalada pela Ecovias Capixaba em 5 radares existentes na rodovia, permite identificar motoristas que excedem os limites de velocidade ao longo do percurso, e não apenas no momento que passa pelo radar. Por não ter regulamentação no país, o radar de velocidade média não aplica multas, mas já é testado em ações educativas em parceria com a Polícia Rodoviária Federal. 5 radares receberam um software capaz de cruzar as informações coletadas em diferentes pontos da BR-101, explicou o coordenador de tráfego da Ecovias Capixaba, Carlos Eduardo Diniz. O sistema, segundo ele, registra o horário em que o veículo passa pelo primeiro radar e compara com o momento em que ele é identificado por um segundo equipamento. Com base na distância entre os dois pontos e no tempo gasto no trajeto, calcula automaticamente a velocidade média desenvolvida pelo motorista. A tecnologia permite ainda identificar situações em que o condutor reduz a velocidade apenas ao se aproximar de um radar e volta a acelerar logo depois. Conhecida popularmente como efeito canguru, essa prática pode fazer com que o motorista passe dentro do limite em todos os radares convencionais, mas ainda assim apresente velocidade média acima da permitida ao longo do percurso. Um dos casos foi de um condutor flagrado com velocidade média de 124 km por hora, sem ter passado nenhum radar acima do limite. Então aí são novos radares, uma nova tecnologia que está iniciando ali em alguns pontos das rodovias federais do Espírito Santo e quem sabe, né, em breve pode aí estar em outros pontos. Já é importante conhecermos esses novos meios de controle de velocidade e assim irmos se adequando. Agora, 2:38, você sintonizado aqui na nossa Rádio FMZ. Agora vamos de música. Antes disso, vou mandar um alô para nossa ouvinte que está sintonizada aqui na Rádio FMZ, a nossa ouvinte Idalina Barbosa, lá de Cristo Rei. Ela me falou que lá o frio tá de bater o queixo, hein? Que tá difícil sair debaixo das cobertas, né, dona Idalina? Aqui tá parecido, tá quase igual aí em Cristo Rei, tá? Obrigado pela sua sintonia e eu aproveito o alô pra senhora e estendo aí pra todos os nossos ouvintes da comunidade Cristo Rei, interior de Domingos Martins.

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6: Agora, 14 horas e 52 minutos, você aqui na Rádio FMZ. A Fraternidade Espírita Boa Nova convida para mais uma edição do seu Bazar Solidário. Será neste sábado, dia 13 de junho, das 9 às 17 horas, na sede da Fraternidade Espírita, na rua Jacomina Calimã Del Pupo, no bairro Tapera, ao lado da clínica do Dr. Orlando Filete. Vá fazer uma visita e conferir. Com peças a partir de R$1, a Fraternidade capta recursos para manter suas ações de assistência social. Faça uma visita ao Bazar Solidário da Fraternidade Espírita Boa Nova neste sábado. A Polícia Civil deflagrou na manhã desta terça-feira a Operação Copa, com o objetivo de desarticular uma organização criminosa que atua na região do Pó do Aviso e nos bairros Aviso e

três principais alvos da ofensiva policial. Os nomes ainda não foram divulgados. Além das prisões, três armas de fogo foram apreendidas durante o cumprimento dos mandatos. Segundo a polícia, durante as investigações, também foi constatada a participação dos suspeitos na aquisição e receptação de produtos oriundos de furtos e roubos. As diligências foram coordenadas pela 16ª Delegacia Regional de Linhares e ocorreram simultaneamente em diversos pontos do município. Essa operação está mobilizando 80 policiais civis distribuídos em 20 viaturas e conta com apoio de unidades especializadas. Também conta com apoio do NOTAER, das equipes K9, da Polícia Militar e da Polícia Penal. É uma grande operação, então, lá no norte do estado, de combate aí a uma organização criminosa. Mandar um alô para os meus amigos Hélio Peterli, Cleudimar Minetti, lá de Pedra Azul. Hélio me disse ontem que está sempre aí ligadinho na rádio FMZ. Obrigado pela sintonia, tudo de bom para vocês e um abraço especial, um alô aí para toda a comunidade de Pedra Azul. E agora vamos de Rita Lee com saúde.

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7: Agora 3:12 aqui na Rádio FMZ. No próximo dia 11 de junho, nesta semana, né, depois de amanhã, tem uma roda de conversa sobre a cultura do gengibre, oportunidades e desafios para o produtor rural. É, dentro desse evento serão trabalhados os temas: potencial da cultura para venda nova, condições de cultivo e manejo, custos e investimento inicial, produtividade e comercialização, mercado e oportunidades, desafio e perspectivas da atividade, produtos derivados e agregação de valor ao gengibre. Os palestrantes ali, os convidados serão Galderes Magalhães Oliveira, que é engenheiro agrônomo do Incaper, e produtores rurais. Esse evento será no Salão da Igreja Católica de Alto Caxixe, no dia 11, às 18 horas, com uma duração prevista de 2 horas. Esse evento é direcionado a produtores rurais de venda nova do Imigrante, então vale a pena, se você quer produtor de gengibre, já se aprimorar, e você que ainda não é, quem sabe aí vislumbrar uma nova possibilidade de plantio na sua produção. Então fica aí o convite para a roda de conversa sobre a cultura do gengibre no próximo dia 11 em Alto Caxixe. Os números aqui da coluna Hábito Filho do portal A Gazeta: o estado do Espírito Santo tem o maior crescimento de receita do Brasil. O Espírito Santo registrou o melhor desempenho de receita corrente líquida, RCL, entre os estados brasileiros no acumulado do primeiro quadrimestre de 2026. A RCL Capixaba alcançou 10,42 bilhões, 16,9% acima do registrado nos quatro primeiros meses de 2025. tudo corrigido pela inflação, IPCA, do período. O resultado ficou muito acima da média nacional, 2,5% de crescimento na mesma comparação. Os dados são da Compara Brasil e foram elaborados tomando por base as informações prestadas pelos estados à Secretaria do Tesouro Nacional. O avanço da arrecadação do Espírito Santo foi impulsionado principalmente pelo ISMS, que é o Imposto sobre a Circulação de Mercadorias e Serviços, principal fonte de receita dos estados, que registrou crescimento real de 8,4%. Caso a trajetória observada no primeiro quadrimestre mantenha-se ao longo do exercício, o estado deverá superar com folga a meta orçamentária da RCL para 2026, estimada em 28,55 bilhões. No lado das despesas, uma expansão real também forte, de 10,5%. Os gastos com pessoal registraram aumento de 9,7%, enquanto as demais despesas correntes avançaram 12,8%. Como o crescimento das despesas, mesmo forte, veio abaixo dos registrados nas receitas, a margem fiscal do governo do Espírito Santo, que é a diferença entre as receitas e despesas, foi ampliada ao longo dos primeiros 4 meses do ano. Para o economista Alberto Borges, o resultado reforça a posição do Espírito Santo como referência nacional em solidez fiscal. Os indicadores do início de 2026 sugerem que o estado dispõe de condições favoráveis para sustentar investimentos, ampliar a oferta de serviços públicos e viabilizar projetos estratégicos no curto e médio prazos, sem comprometer o equilíbrio das contas públicas. Boas notícias, então, aí da economia, dos números do Espírito Santo, e a gente torce que toda essa positividade seja revertida aí, né, para um bom desenvolvimento do nosso estado e da nossa população capixaba. Agora aqui na Rádio FMZ, 15 horas e 17 minutos, e agora nós vamos de Djavan, Eu Te Devoro.

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6: 3:29.
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Associação Aracê convida para o próximo passeio bioenergético, lazer e autoconhecimento em trilhas e clareiras, técnicas de absorção de bioenergia, lanche e roda de conversa. 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

A loja Amigos Eletromóveis está contratando montador de móveis com experiência. É necessário ter a CNH na categoria B e ajudante de montador também, né? Então, são oportunidades aí para montador de móveis e ajudante de montador. Os interessados devem procurar na Avenida Ângelo Altoé, número 1422, na Vila Betânia, ou também pelo WhatsApp no 289-9966-0185.

quem está sintonizada aí no programa agora à tarde é a Rosemary Reboli, lá de Lajinha, Domingos Martins. Boa tarde, meus amigos, que Deus abençoe sempre vocês. Obrigado, minha querida, e também você, que seja abençoada, e obrigado aí pela sintonia. Eu aproveito e mando um alô para toda a comunidade aí de Lajinha, Domingos Martins, que está sintonizada aqui na Rádio FMZ. Rosemary pediu para ouvir a música do Roberto Carlos, Verde Amarelo, e é nessa que nós vamos agora.

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6: Agora 3 horas e 53 minutos.

com a questão da bebida alcoólica ou algum familiar que esteja passando por esse momento e queira, precise de ajuda, o Grupo do AA é uma ajuda que nós temos aqui em Venda Nova do Imigrante. Se você não tem problemas com bebidas alcoólicas, mas quer participar desse movimento, ajudando outras pessoas, você também está convidado a participar desse encontro a partir das 19 horas, hoje, terça-feira, no Salão de Festas da Maçonaria.

Um recado importante também aqui, tem interdição de via, um trecho da Sapucaia até São José do Alto Viçosa está interditado para tráfego de veículos para aplicação de Revisol. Essa aplicação e essa interdição está ocorrendo hoje, terça-feira, dia 9, e vai ocorrer também amanhã, quarta-feira, dia 10. A Prefeitura aí pede a compreensão dos motoristas e orienta que utilizem outras rotas alternativas durante o período de realização dos serviços. Então fica aí o aviso de interdição da via entre a Sapucaia e São José do Alto Viçosa. Agora sim, a gente vai finalizando o Sintonia Total de hoje, mas você continua aqui ligadinho na Rádio FMZ, porque o FMZ Sertaneja já vai começando para você curtir aí os clássicos da música sertaneja. Desejo aí um excelente final de terça-feira. A gente volta a se encontrar amanhã a partir das 14 horas aqui na Rádio FMZ. Fiquem todos com Deus, demovia e sempre avante.

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8: 16h03. Ótima tarde aí pra você que está em sintonia conosco aqui na Rádio da Família. Está entrando no ar, está começando agora mais uma edição aqui da FMZ Sertaneja, onde a gente vai juntinho aqui até as 19h, com muito modão pra rolar. Lembrando que daqui a pouquinho tem... Depois a gente vai abrir as porteiras e aí tem uns modão raiz, hein? Eu convido a você, querido ouvinte aí, que está sintonizado com a gente, a continuar conosco até as 19 horas. Se você quiser mandar recado, os telefones aí já estão liberados. 28-3546-3068, também 28-999-28-3068, para você participar aí, mandar o seu alô, pedir sua música, sua canção, abrilhantando ainda mais a nossa grade, a nossa programação, aqui no Programão Sertanejo, até as 19 horas, hein? Andiamo, Rádio FMZ.
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5: 4:17.
6: 16:17, aqui na FMZ, a Rádio da Família. Nós vamos seguindo aqui com o programa, a FMZ Sertaneja, até às 19 horas. Tem modão rolando por aqui, hein? 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E a Fraternidade Espírita Boa Nova convida para mais uma edição do seu Bazar Solidário. Será realizado neste sábado, dia 13 de junho, das 9 da manhã até as 17 horas, na sede da Fraternidade Espírita Boa Nova, lá na rua Jacomina Calimã Del Pupo, número 65, no bairro Tapera, ao lado da clínica do Dr. Lando Filete. Vá fazer uma visita e conferir. Com peças a partir de R$1, a Fraternidade capta recursos para manter suas ações de assistência social. Então, faça-nos uma visita. Hoje é terça-feira, hoje é dia 9 de junho, começando a semana, mas que frio, hein? É Fredo e nós vamos esquentando por aqui na Rádio da Família. Barões da Pisadinha, roça ou a cidade. Ótima tarde pra nós, hein?

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4: Às 7 o relógio aí, a hora certa aqui nas montanhas capixabas, 16:33. 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Isso mesmo, hein? Oportunidades e desafios para o produtor rural. Os temas: potencial da cultura para a Venda Nova, condições de cultivo e manejo, custos e investimento inicial, produtividade e comercialização, mercado e oportunidades, também desafios e perspectivas da atividade, produtos derivados e agregação de valor ao gengibre. Com a participação aí de Galderes Magalhães Oliveira, que é engenheiro agrônomo do Incaper, produtor rural com experiência prática no cultivo de gengibre. Será lá no Salão da Igreja Católica do Caxixe, próximo dia 11 de junho, com horário já às 18 horas e a duração de 2 horas. A nossa roda de conversa sobre a cultura do gengibre. Participe aí você também, ok?

0: Mandando um alô, nosso boa tarde pra você, início de tardezinha, início de noite, hein? Frio aqui nas montanhas, hein? Bom demais, bom café quentinho, hein? Chocolate quente. Oi, alô, alô, Rosemary Reboli, Rosemary de Lajinha, mandando um alô aí pra todo mundo. Obrigado pela sua companhia aqui na FMZ, hein? Telefones estão liberados para você participar, mandar alô, pedir a sua música, seu modão. Daqui a pouquinho a gente vai abrir as porteiras e aí tem modão sertanejo raiz rodando para você, hein? Até às 19 horas nós vamos com a melhor programação sertaneja no seu rádio, aqui nas Montanhas Capixabas.
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6: 4:50.
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1: 4h53, estamos de volta aqui com a FMZ Sertaneja. Vamos de alô, quem tá ligado com a gente? Socorro, alô, socorro. Ótima tarde pra você também, hein?

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7: 17:05. 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Vamos de recado, mais recado aqui na Rádio da Família. A Associação Aracê convida para o próximo passeio bioenergético. Lazer e autoconhecimento em trilhas, clareiras, técnicas de absorção de bioenergia, lanche e roda de conversa neste sábado, 13 de junho, com horário de início às 14 horas e término às 17 horas, lá em Pedra Azul, com acesso pelo quilômetro 87 no campus da Associação Aracê. Mais informações, WhatsApp 27 99997 3120. Vamos de música, modão aqui na Rádio da Família.
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4: 5:19.
5: É hora certa aqui nas montanhas, 5:19. 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

0: 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Vamos de alô lá pro centro da cidade. Alô, alô, Hortifruti Andreão. Alô, alô, Éder, alô, Thiago. Galera no trabalho aí, início de noite. E vamos animando por aqui na Rádio FMZ. Aqui com a FMZ Sertanejo, hein? Também gostaria de mandar um alô para o Carneiro. Alô, Carneiro. Lá no depósito ali dos Perinhos, hein? Carneiro tá lá curtindo aí a FMZ Sertaneja, querendo ouvir modão, né, Carneiro? 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
5: 5:32.
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5: 5:33.
6: 5:33 e vamos para a cotação do café, hein? Cotação do café para hoje, dia 9 de junho. Fechamento de agora à tarde, hein? Arábica bebida dura está saindo aí a R$ 1.275 a saca. Arábica bebida dura, R$ 1.275 a saca. A cotação do café Arábica. Já o Arábica Bebida Rio, fechamento é de R$ 1.075 a saca. Arábica Bebida Rio, R$ 1.075 a saca. Fechamento de agora à tarde. Cotação do café que você confere aqui na FMZ. Já o Conilon, fechamento Conilon Bica Corrida aí, R$ 881 a saca. Repetindo aí a cotação então do café aí para os nossos amigos produtores rurais, hein? Arábica Bebida Dura, R$ 1.275. Arábica Bebida Rio, R$ 1.075. E já o Conilon Bica Corrida, R$ 881. É a cotação do café aqui na Rádio FMZ. Fechamento de agora à tarde, tarde de terça-feira aí, dia 9 de junho. Vamos de recado, oportunidade de emprego. A loja Amigos Eletromóveis está contratando montador de móveis com experiência. É necessário ter CNH categoria B e ajudante de montador. Interessados devem procurar na Avenida Ângelo Autué, número 1422, na Vila Betânia, ou no WhatsApp 28999660185. Repetindo então, a loja Amigos Eletromóveis está contratando montador de móveis com experiência, que é necessário ter aí a CNH categoria B e também ajudante de montador, ok? 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Vamos de modão! Meu reino encantado, Daniel e José Camilo.

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3: 5:50.
4: 10 minutinhos para 6 horas. 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Vamos de alô?

Paulo, hein? Não tá especificando de onde é aqui, mas o Paulo tá ligadão com a gente aqui, querendo ouvir a música do Fundo da Grota, e oferece aí pra sua filha Milena Lázia. Beleza, beleza. Boa noite pra você, meu jovem. A gente vai tocar aqui agora. Na sequência, obrigado pela sua companhia, Paulo. Também pra sua filha, a Milena Lázia. Boa noite pra vocês.

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3: Sempre faça o descarte correto do lixo. Descartar o lixo adequadamente evita a poluição e até mesmo a propagação de doenças. Ao jogar lixo em um terreno baldio, por exemplo, você pode estar contribuindo para o aumento da população de ratos, baratas e até mesmo de mosquitos da dengue. Recicle seu lixo. Essa medida evita o gasto desnecessário dos recursos naturais e ainda ajuda a diminuir a concentração de lixo no ambiente.
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2: 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E a hora certa,
3: 6 horas.
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1: 8:06, já estamos de volta aqui com a FMZ Sertaneja. 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Dando sequência aqui é a FMZ Sertaneja, vamos abrir as porteiras.
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4: 6:36, estamos de volta com a FMZ Sertaneja até as 19 horas. Estamos por aqui com muito modão rodando pra você, hein?

0: Vamos de recado, recado importante aqui na Rádio da Família. 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Vamos de modão, abrindo as porteiras aqui na Rádio da Família.
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0: 6:52.
1: Faltando 8 minutinhos aí pras 19 horas e bom demais, modão, hein? Modão, só modão bom aqui na FMZ Sertaneja. Tivemos aí o Teodoro Sampaio, Tapete da Sala. Também tivemos o André Andrade, Paixão Caipira, ô modão, hein? Modão dos bons. Também Goiano e Paranaense, o Vaqueiro e o Eduardo Costa, Pagode de Casamento. Só modão sertanejo do bom aqui na FMZ Sertaneja, hein? Abre intervalo, já voltamos na sequência com a nossa última sequência aqui na Rádio da Família, hein?
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0: Aô, aô, arrumado. 6:55.
1: 5 minutinhos para 7 horas, já estamos de volta. Alô, meus amigos de Venda Nova e região, hein? Eu quero fazer um convite muito especial para você e toda a sua família. De 18 a 21 de junho, a cidade de Conceição do Castelo será palco de um dos eventos mais

0: 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Vamos de recado, mais recado aqui na Rádio da Família. 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Vamos de modão, nossa saideira de hoje. Eu me despeço de todos aí, desejando uma ótima noite, hein, de terça-feira. Até amanhã, se Deus quiser, a partir das 16 horas estaremos aqui novamente. Claro, vamos de saideira.
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0: César Menotti, Fabiano, Leão Domado. Fiquem todos com Deus, hein? Até amanhã.

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E a hora certa, 7 horas.

0: Senhoras e senhores, uma boa noite. Iniciamos neste momento a nossa 21ª sessão desta Casa de Leis e eu não poderia deixar de cumprimentar todas as pessoas que nos acompanham em casa, pelo YouTube, Instagram, Rádio FMZ. Prazer mais uma vez estar com vocês nessa terça-feira, um pouquinho frio. Começou o nosso inverno aqui das montanhas, mas a gente bem agasalhado vai conseguir romper se Deus quiser. Hoje fazer uma breve resumo da nossa sessão. Hoje nós teremos aqui a pessoa do Leonardo Nemer. A gente vai ser convidado para fazer uma breve fala do Instituto Vila Artes, Projeto Rota do Rio. É uma situação de interesse público, então depois eu vou pedir autorização plenária no seu momento para que ele possa fazer uma explanação breve. Nossa tramitação hoje, nós temos um requerimento de urgência, 6 projetos de leis e 2 requerimentos pedindo informação executiva. Então, é um pouquinho extenso, mas nós vamos fazer nas dinâmicas de sempre para que a gente possa reduzir esse tempo e assim a gente fazer uma sessão mais rápida o possível. Nesse sentido, gostaria de convidar meu primeiro secretário para que possa fazer a chamada dos nossos colegas vereadores.
1: Vereador Carlinho Minetti está presente. Vereador Wallace Rodrigues Lacraia está presente. Vereador Alex Nas está presente. Vereador Yuri Uliana está presente. Vereador Valdir Dias está presente. Vereador Fernando Autoé está presente. Vereador Sargento Assis está presente. Vereador Alexandre Filete está presente. Vereador Dixon Freitas está presente.
0: Obrigado, meu primeiro secretário. Havendo o número legal, declaro aberta a 21ª sessão ordinária da 2ª sessão legislativa da 10ª legislatura da Câmara Municipal de Venda Nova do Imigrante, do dia 9 de junho de 2026. E sob a proteção de Deus e em nome da comunidade, iniciamos os nossos trabalhos. Convido o nosso colega vereador Fernando Atué para proceder à leitura do Evangelho de Mateus, capítulo 5, versículo 13 a 16 da Bíblia Sagrada. Convido a todos para ficarmos em posição de respeito.
2: Evangelho de Mateus, capítulo 5, versículo de 13 a 16. Naquele tempo, disse Jesus a seus discípulos: Vós sois o sal da terra. Ora, se o sal se tornar insosso, com que salgaremos? Ele não servirá para mais nada, senão para ser jogado fora e pisado pelos homens. Vós sois a luz do mundo. Não pode ficar escondida uma cidade construída sobre um monte. Ninguém acende uma lâmpada e a coloca debaixo de uma vasilha, mas sim num candeeiro, onde brilha para todos que estão na casa. Assim também brilhe a vossa luz diante dos homens, para que vejam as vossas boas obras e louvem o vosso Pai que está nos céus. Palavra da salvação.
0: Obrigado, Fernando, pela leitura. Em discussão, ata da sessão ordinária, dia 2 de junho de 2026. Ata em discussão. Se houver questionamento a respeito, se manifeste, por favor. Ata em votação. Quem for favorável, permaneça como está. Quem for contrário, manifeste, por favor. Ata aprovada por unanimidade. Convoco, neste momento, o servidor Alex para proceder à leitura do expediente do dia.
3: Requerimento número 19/2026, vereador que assina o Wallace Rodrigues de Souza. Requerimento número 20/2026, Alexandre Filete é o vereador que assina. Requerimento número 23/2026, vereadores que assinam: Alexandre Filete, presidente; João Batista de Assis, vice-presidente; Dixon Freitas dos Santos, primeiro secretário; e Alex Nas Beruti, segundo secretário. Indicação número 69/2026, excelentíssimo senhor presidente da Câmara Municipal de Venda Nova do Imigrante, vereador Alexandre Filete, vereador abaixo signatário com assento nessa colina Cajileis, usando suas atribuições regimentais, indica ao chefe do Poder Executivo Municipal, excelentíssimo senhor Dalton Perim, a realização do serviço de limpeza e manutenção da rede de esgoto localizada na rua Afonso Pizol, no bairro Vila do Ordenone, no Caxixe. Atualmente, a rede de esgoto na rua Afonso Pizol encontra-se com obstrução crônica, gerando refluxo de dejetos, mau cheiro e expondo a comunidade local a riscos evidentes de contaminação e proliferação de vetores de doença. Sabendo que o saneamento básico é direito essencial à promoção da saúde pública, faz-se indispensável uma intervenção para desobstrução, limpeza, reparos técnicos na referida tubulação. Certos de contar com pronto atendimento e com o espírito público da administração municipal frente às necessidades do bairro Vila do Ordenone, reitero os protestos de estima e consideração. Venda Nova do Imigrante, ao dia 1º do mês de junho de 2026, João Batista de Assis é o vereador que assina. É só isso, senhor presidente.
0: Bom, né? Hoje pouca matéria, coisa rara. Tente o expediente do dia, as matérias lidas, se houver algum questionamento por parte de algum colega vereador, se manifestem a respeito das matérias já lidas. Gostaria só de reforçar aqui a presença da Dona Santa hoje no nosso plenário, também do Leonardo, como já disse, do nosso colega, seja bem-vindo, me perdoe ainda, não sei o seu nome, mas seja bem-vindo nessa Casa de Leis. Vamos adentrar na nossa ordem do dia, verifico a presença de todos os vereadores. Desta forma, vendo o número legal, convoco novamente o servidor Alex para proceder à leitura das matérias para discussão e votação nesta ordem do dia, começando com a leitura do parecer do requerimento 023/2026.
3: Requerimento número 23/2026, excelentíssimos senhores vereadores, a mesa diretora da Câmara Municipal de Venda Nova do Imigrante, Estado do Espírito Santo, em conformidade com o artigo 115, parágrafo 3º do inciso 7º, com acordo do artigo 140, inciso 1º do Regimento Interno, requer, após aprovação do plenário, a inclusão em regime de urgência do projeto de lei 36/2026, de autoria do Poder Executivo Municipal, que altera o parágrafo único do artigo 1º e promove adequação redacional na Lei Municipal 1714, de 9 de julho de 2025, que autoriza a concessão de premiação financeira aos estudantes participantes da Olimpíada Municipal de Língua Portuguesa e Matemática da Rede Municipal de Ensino de Venda Nova do Imigrante, e do projeto de lei 37/2026, de autoria do Poder Executivo, que altera o artigo 5º da Lei Municipal 1715, de 9 de julho de 2025, que institui o prêmio Educadores que Inspiram no âmbito da Rede Municipal de Ensino de Venda Nova do Imigrante. Sala das Sessões, 9 de junho de 2026, Alexandre Filete, presidente, João Batista de Assis, vice-presidente, Dixon Freitas dos Santos, primeiro secretário, e Alex Nas Berude, é o segundo secretário, são os vereadores que assinam.
0: Obrigado, Alex. Esse requerimento diz respeito aos dois projetos de lei subsequente, já foi tramitado nas comissões, já é de conhecimento dos senhores vereadores, então foi pedido o regime de urgência para a gente acelerar a votação para fazer em um único turno. Em única discussão, requerimento 023/2026, de autoria da mesa diretora, que requer a inclusão em regime de urgência para o projeto de lei 036/2026 e para o projeto de lei número 037/2026, requerimento em discussão. Se houver algum pronunciamento, se manifeste, por favor, a respeito. Requerimento número 023/2026, em única votação, quem for favorável, permaneça como está, quem for contrário, manifeste-se, por favor. Requerimento 023/2026, em única votação, aprovado por unanimidade. Convido novamente o servidor, convoco o servidor para a leitura do parecer do projeto de lei 036/2026.
3: Comissão de Legislação, Justiça e Redação Final, projeto de lei número 36/2026, relatório, trata-se do projeto de lei que altera o parágrafo único do artigo 1º da Lei Municipal 1714 de 2025, bem como promove adequação redacional ao seu texto referente à concessão de premiação financeira aos estudantes participantes da Olimpíada Municipal de Língua Portuguesa e Matemática da Rede Municipal de Ensino. A proposição adequa o público-alvo da política pública, a atual realidade da rede municipal de ensino, restringindo os alunos do 2º ao 5º ano do ensino fundamental, além de suprimir referência específica à primeira Olimpíada Municipal, conferindo maior generalidade à norma. Voto do relator. Compete a essa comissão o exame dos aspectos constitucionais, legais e de técnica legislativa. A matéria insere na competência do chefe do Poder Executivo, porquanto versa sobre política pública, educacional e organização administrativa, não havendo vício de iniciativa. Sobre o aspecto da legalidade, observa-se que a proposição, enquanto devidamente instruída com estimativa de impacto orçamentário financeiro, em conformidade com o artigo 16 e 17 da Lei de Responsabilidade Fiscal, bem como acompanha a respectiva declaração do ordenador de despesa, atestando sua compatibilidade com o instrumento de planejamento orçamentário. No tocante à técnica legislativa, a proposta revela-se adequada, promovendo correção necessária e redação da norma vigente, de modo a compatibilizar com a realidade atual da rede municipal de ensino, especialmente diante da estadualização dos anos finais do ensino fundamental. A supressão da expressão primeiro, Olimpíada Municipal, mostra igualmente pertinente por conferir maior estabilidade normativa e evitar sucessivas alterações legislativas a cada edição do evento. Diante do exposto, inexistindo óbices de ordem constitucional, legal e regimental, o voto do relator é favorável à aprovação do projeto de lei. Sala das comissões, 13 de maio de 2026, Carlos Alberto Minetti é o presidente. Manifestação da comissão. A Comissão de Legislação, Justiça e Redação Final, reunida para apreciação da matéria, acompanha o voto do relator e manifesta-se favorável à aprovação do projeto de lei 36/2026. Sala das comissões, 13 de maio de 2026, Dixon Freitas dos Santos, presidente, Carlos Alberto Minetti é o relator e João Batista de Assis é o secretário. A Comissão de Educação, Saúde, Agricultura, Meio Ambiente, Turismo e Assistência Social e a Comissão de Finanças e Orçamento também acompanha a Comissão de Legislação, Justiça e Redação Final e vota favorável à matéria conforme apresentado.
0: Em única discussão, projeto de lei 036/2026, de autoria do Poder Executivo Municipal, que altera o parágrafo único do artigo 1º e promove a adequação redacional na Lei Municipal nº 1714, de 9 de julho de 2025, que autoriza a concessão de premiação financeira aos estudantes participantes da Olimpíada Municipal de Língua Portuguesa e Matemática da Rede Municipal de Ensino de Venda Nova do Imigrante e da Outras Providências. Projeto em discussão. Se houver algum questionamento, por favor, se manifestem. Projeto de lei 036/2026 em única votação. Quem for favorável, permaneça como está. Quem for contrário, manifeste, por favor. Projeto de lei 036/2026 em única votação. Aprovado por unanimidade. Convoco novamente o servidor para proceder à leitura do parecer do projeto de lei 037/2026.
3: Comissão de Legislação, Justiça e Redação Final, projeto de lei 37/2026, trata-se do projeto que altera o artigo 5º da Lei Municipal 1715 de 2025 e institui o programa Prêmio Educadores que Inspiram no âmbito da Rede Municipal de Ensino de Venda Nova do Imigrante com o objetivo de ampliar a premiação, incluindo o pagamento ao terceiro colocado em cada categoria. A proposição fixa a premiação nos valores de R$ 3.000 para o primeiro lugar, R$ 2.000 para o segundo lugar e R$ 1.000 para o terceiro colocado. Voto do relator. Compete a essa comissão o exame dos aspectos constitucionais, legais e de técnica legislativa. A matéria insere-se de competência do chefe do Poder Executivo, por quanto trata da política pública educacional e de gestão administrativa, não havendo vício. Sobre o aspecto da legalidade, observa-se que a proposição, enquanto devidamente instruída na estimativa de impacto financeiro, nos termos do artigo 16 e 17 da Lei de Responsabilidade Fiscal, bem como acompanha a declaração de ordenador de despesa, atestando a compatibilidade com a lei orçamentária, o plano plurianual e a lei de diretrizes orçamentárias. No tocante à técnica legislativa, o texto apresenta a redação clara, objetiva e compatível com a finalidade da norma. A alteração proposta revela-se adequada e oportuna, porquanto amplia o alcance do programa de valorização dos profissionais de educação, permitindo maior reconhecimento das práticas pedagógicas desenvolvidas no âmbito da rede municipal. Diante do exposto, inexistindo óbices de ordem constitucional, legal ou regimental, o voto do relator é favorável à aprovação. Sala das comissões, 13 de maio de 2026, Carlos Alberto Minetti, o presidente. Manifestação da comissão. A Comissão de Legislação, Justiça e Redação Final, reunida para apreciação da matéria, acompanha o voto do relator e manifesta-se favorável à aprovação do projeto de lei 37/2026. Sala das comissões da Câmara, aos 13 dias do mês de maio de 2026, Dixon Freitas dos Santos, presidente, Carlos Alberto Minetti, o relator, João Batista de Assis, o secretário. A Comissão de Educação, Saúde, Agricultura, Meio Ambiente, Turismo e Assistência Social e a Comissão de Finanças e Orçamento também acompanha a Comissão de Legislação, Justiça e Redação Final e vota favorável à matéria conforme apresentada.
0: Em única discussão, projeto de lei 037/26, de autoria do Poder Executivo Municipal, que altera o artigo 5º da Lei Municipal de número 1715, de 9 de julho de 2025, que institui o Prêmio Educadores que Inspiram no âmbito da Rede Municipal de Ensino de Venda Nova do Imigrante e da Outras Providências. Projeto em discussão. Havendo questionamento, por favor, se manifestem. Projeto de lei 037/26, em única votação. Quem for favorável, permaneça como está. Quem for contrário, manifeste, por favor. Projeto de lei 037/26, em única votação, aprovado por unanimidade. Os dois projetos subsequentes diz respeito à segunda discussão, então não haverá a leitura como projeto de primeiro. Em segunda discussão, projeto de lei 020/26, de autoria do Poder Executivo Municipal, que dispõe sobre a estruturação de medidas de incentivo e apoio à inovação e tecnologia no município de Venda Nova do Imigrante, Espírito Santo. Projeto em discussão. Havendo algum questionamento, por favor, se manifestem. Projeto de lei 020/2006 em segunda votação. Quem for favorável, permaneça como está. Quem for contrário, manifeste, por favor. Projeto de lei 020/2006 em segunda votação, aprovado por unanimidade. Em segunda discussão, conforme emendado, projeto de lei 023/2006, de autoria do Poder Executivo Municipal, que autoriza o Poder Executivo Municipal a conceder o uso do Centro de Informações Turísticas ao Agrotur, Associação do Agroturismo de Venda Nova do Imigrante e da Outras Providências. Projeto em discussão. Se houver questionamento, por favor, se manifeste. Projeto de lei 023/2006, conforme emendado em segunda votação. Quem for favorável, permaneça como está. Quem for contrário, manifeste, por favor. Projeto de lei 023/2006, conforme emendado em segunda votação, aprovado por unanimidade. Convoco o servidor Alex para proceder à leitura do parecer do projeto de lei 030/2026.
3: Comissão de Legislação, Justiça e Redação Final, parecer do projeto de lei 30/2026, trata-se do projeto que institui gratificação aos servidores da Secretaria Municipal de Saúde e Venda Nova do Imigrante que atuam em campanhas de vacinação, estabelecendo critérios de concessão, valores diferenciados conforme a jornada de natureza das campanhas, bem como regras quanto à sua natureza jurídica e de forma de pagamento. A proposição disciplina ainda a forma de validação dos beneficiários e incidência de encargos, a vedação de incorporações aos vencimentos e a vinculação da vantagem ao efetivo exercício da atividade de imunização. É o relatório. Voto do relator. Compete a essa comissão o exame dos aspectos constitucionais, legais e de técnica legislativa. A matéria insere-se na esfera de competência privativa do chefe do Poder Executivo, porquanto trata do regime jurídico dos servidores públicos, criação de vantagem remuneratória e organização administrativa, não havendo vício de iniciativa. Sobre o aspecto da legalidade, verifica-se que a proposição, enquanto devidamente instruída com estimativa de impacto orçamentário financeiro, elaborado nos termos dos artigos 16 e 17 da Lei de Responsabilidade Fiscal, bem como acompanha a declaração do ordenador de despesa atestando a compatibilidade da medida dada com a Lei Orçamentária Anual, Plano Plurianual e Lei de Diretrizes Orçamentárias. No exame do impacto, observa que a despesa anual estimada é compatível com os limites legais de gasto com pessoal, mantendo-se abaixo dos parâmetros estabelecidos pela Lei de Responsabilidade Fiscal, o que afasta neste momento o risco de comprometimento do equilíbrio fiscal do município. No tocante à técnica legislativa, o projeto apresenta a redação clara, sistemática, adequada, disciplinando de forma objetiva os requisitos para apreciação da gratificação, sua natureza jurídica, transitória e a vinculação ao efetivo exercício nas campanhas de imunização. Cumpre destacar que a gratificação proposta possui caráter excepcional e transitório, vinculando-se diretamente ao esforço extraordinário exigido dos servidores em campanhas de vacinação, circunstância que justifica sua instituição sobre a ótica do interesse público, notadamente no contexto das políticas de saúde preventiva e de imunização coletiva. Diante do exposto, existindo óbvio da ordem constitucional, legal e regimental, o voto do relator é favorável à aprovação do projeto. Sala das comissões. 13 de maio de 2026, Carlos Alberto Minetti é o presidente. Manifestação da comissão. A Comissão de Legislação, Justiça e Redação Final, reunida à apreciação da matéria, acompanha o voto do relator e manifesta-se favorável à aprovação do projeto de lei 30/2026. Sala das Comissões, 13 de maio de 2026, Dickson Freitas dos Santos, presidente, Carlos Alberto Minetti, ao relator, e João Batista de Assis, ao secretário. A Comissão de Educação, Saúde, Agricultura, Meio Ambiente, Turismo e Assistência Social e a Comissão de Finanças e Orçamento também acompanha a Comissão de Legislação X, redação final, e vota favorável à matéria conforme apresentado.
0: Em primeira discussão, projeto de lei 030/2026, de autoria do Poder Executivo Municipal, que institui gratificação aos servidores da Secretaria Municipal de Saúde de Venda Nova do Imigrante, que atuam em campanhas de vacinação e dá outras providências. Projeto em discussão. Se houver questionamento, por favor, se manifestem. Projeto de lei 030/2026, em primeira votação. Quem for favorável, permaneça como está. Quem for contrário, manifeste, por favor. Projeto de lei 030/2026, em primeira votação, aprovado por unanimidade. Mais uma vez, convoco o servidor Alex para proceder à leitura do parecer do projeto 032/2026.
3: Comissão de Legislação, Justiça e Redação Final, projeto de lei 32/2026. Trata-se do projeto de lei que dispõe sobre a obrigatoriedade de reparação de buracos, valas e obras de infraestrutura que resultam em intervenção em vias e logradouros públicos, estabelecendo responsabilidade às concessionárias, permissionárias e demais executores de serviço do município de Venda Nova do Imigrante. A proposição disciplina a necessidade de autorização prévia para intervenção, impõe dever de reparação integral dos danos causados às vias públicas, estabelece garantia mínima da qualidade do serviço executado, prevê prestação de caução e institui penalidade administrativa em caso de descumprimento. Voto do relator, compete a esta comissão o exame dos aspectos constitucionais, legais e técnica legislativa. Sobre a prisma da constitucionalidade, a matéria encontra amparo de competência municipal para legislar sobre assuntos de interesse local, especialmente no que concerne a organização urbana, fiscalização de obra e preservação do patrimônio público. No tocante à legalidade, a proposição revela-se compatível com os princípios que regem a administração pública, notadamente os da eficiência, prevenção, responsabilidade administrativa e proteção do patrimônio público. A iniciativa também se harmoniza com o poder de política administrativa exercido pelo município sobre o uso do solo urbano, logradouro público e infraestrutura instalada em vias municipais. Quanto à técnica legislativa, observa-se que o texto apresenta estrutura adequada, divisão lógica por capítulos e redação compatível com a finalidade normativa pretendida, não se identificando vício formal aptos a comprometer sua tramitação. Diante do exposto, existindo óbice de ordem constitucional, legal e de regimento, o voto do relator é favorável à aprovação do projeto de lei número 32/2026. Sala das Comissões, aos 7 dias de maio de 2026, Carlos Alberto Minetti é o relator. Manifestação da comissão, Comissão de Legislação, Justiça e Redação Final, reunida para apreciação da matéria, acompanha o voto do relator e manifesta-se favorável à aprovação do projeto de lei 32/2026, nos termos da fundamentação apresentada. Sala das Comissões, 7 de maio de 2026, Dickson Freitas dos Santos, presidente, Carlos Alberto Minetti, o relator, e João Batista de Assis, o secretário. A Comissão de Obras e Serviços Públicos e a Comissão de Finanças e Orçamento também acompanha a Comissão de Legislação, Justiça e Redação Final e vota favorável à matéria conforme apresentado.
0: Em primeira discussão, projeto de lei 032/2026, de autoria do vereador Carlos Alberto Minetti, que dispõe sobre a obrigatoriedade de reparação de buracos, valas e obras de infraestrutura que resultem em intervenção em vias e logradouros públicos, estabelece as responsabilidades das concessionárias e permissionárias do município de Venda Nova do Imigrante e dá outras providências. Projeto em discussão. Se houver algum questionamento, manifeste, por favor. Projeto de lei 032/2026 em primeira votação. Quem for favorável, permaneça como está. Quem for contrário, manifeste, por favor. Projeto de lei 032/2026 em primeira votação, aprovado por unanimidade. Convoco o servidor mais uma vez para fazer a leitura do requerimento 019/2026.
3: Requerimento número 19/2026, excelentíssimo senhor presidente da Câmara Municipal de Venda Nova do Imigrante, vereador Alexandre Filete, vereador baixo ser assinado com assento nessa colenda caixa de leis, em conformidade com o que dispõe o artigo 59, inciso 15 da Lei Orgânica, com acordo do artigo 115, parágrafo 3º, inciso 10 do Regimento Interno, Requer, após ouvido plenário, que o excelentíssimo senhor prefeito municipal preste as seguintes informações. Situação financeira do município, especialmente quanto aos valores disponíveis em caixa, valores empenhados ou comprometidos e recursos oriundos de emendas parlamentares, convênios, transferências e demais repasses estadual e federal. A presente solicitação tem por finalidade garantir o exercício da função fiscalizatória do Poder Legislativo, assegurando transparência, controle externo, acompanhamento da execução orçamentária e conhecimento preciso da real disponibilidade financeira da administração municipal. Dessa forma, requer que o Poder Executivo encaminhe essa Casa de Leis de forma clara, objetiva e documentalmente comprovada as seguintes informações. Dos valores disponíveis em caixa. Informar o valor total disponível em caixa do município na data da resposta a este requerimento. O saldo total consolidado do município, o saldo por secretaria, órgão, fundo, autarquia ou unidade gestora. A identificação de origem dos recursos disponíveis, informando se são recursos próprios, recursos vinculados, convênios, transferência estadual ou federal, emenda parlamentar ou demais recursos oriundos de outras esferas. A indicação se o recurso é livre ou vinculado e, no caso de recurso vinculado, especificar a finalidade legal, convênio, programa, emenda parlamentar ou instrumento correspondente. Dos valores empenhados ou comprometidos, informar o valor atualmente empenhado ou comprometido pelo município, discriminando o valor total empenhado ou comprometido, o valor empenhado ou comprometido por secretaria, órgão, fundo, unidade gestora, a fonte de recurso utilizada, o objetivo geral da despesa, o valor empenhado, o valor liquidado, o valor pago e o saldo a pagar. Nota. Quando os valores empenhados ou comprometidos estiverem relacionados a recursos oriundos de emendas parlamentares, convênio, transferência ou demais repasse estadual, requer-se que sejam identificados de forma específica com indicação da origem de um recurso, objeto, valor recebido, valor empenhado, valor pago e saldo existente. Dos recursos oriundos de emendas, convênios, transferências e demais repasses estaduais e federais, informar a relação dos recursos recebidos de fora do município referente ao exercício vigente e também aqueles ainda em execução oriundos de exercícios anteriores, incluindo emendas parlamentares estaduais, federais, convênio com órgão estadual ou federal, transferência especial, transferência voluntária, programa estadual ou federal, demais repasses recebidos de outra esfera do governo. Para cada recurso, requer que sejam informados a origem do recurso estadual ou federal, o órgão concedente ou repassador, o parlamentar autor, no caso da emenda parlamentar, quando houver, o valor indicado, aprovado ou pactuado, o valor efetivamente recebido pelo município, a data do recebimento quanto a já repassado, a secretaria, o órgão, fundo ou a unidade gestora responsável pela execução, o objeto ou a finalidade do recurso, a situação atual da execução, aguardando liberação, recebido em licitação, contratado, empenhado, liquidado, pago, concluído, paralisado ou com saldo disponível, o valor empenhado, o valor pago, o saldo existente, a previsão de utilização do saldo remanescente, quando houver. Do formato da resposta, requer que as informações sejam encaminhadas preferencialmente em formato digital, editável, como planilha em Excel ou arquivo equivalente. A resposta deverá permitir a identificação clara dos valores disponíveis, dos valores já empenhados, dos comprometidos, da origem dos recursos, dos saldos existentes, evitando respostas apenas genéricas, consolidadas ou incompletas. Caso alguma das informações solicitadas não exista, não esteja disponível, não se aplique, requer que o Poder Executivo informe expressamente essa condição, apresentando a devida justificativa técnica administrativa. Sala das sessões, venda nova de imigrante, 26 de maio de 2026. O Wallace Rodrigues de Souza é o vereador que assina.
0: Alex, em única discussão, requerimento 019/2026, de autoria do vereador Wallace Rodrigues de Souza, que requer ao excelentíssimo senhor presidente deste legislativo que encaminhe ao excelentíssimo senhor prefeito municipal pedido de informações referentes à disponibilidade financeira da administração municipal. Requerimento em discussão. Se houver questionamento, manifeste, por favor. Requerimento 019/2026 em única votação. Quem for favorável, permaneça como está. Quem for contrário, manifeste, por favor. Requerimento 019/2026 em única votação, aprovado por unanimidade. Convoco o servidor mais uma vez para a leitura do requerimento 020/2026.
3: Requerimento número 20/2026, vereador abaixo signatário, consente nessa colenda caso de leis, em conformidade com o que dispõe o artigo 59, inciso 15 da Lei Orgânica Municipal, com o acordo do artigo 115, parágrafo 3º, inciso 10 do Regimento Interno, requer ao Poder Executivo Municipal que encaminhe a esta casa de leis informações referentes aos valores pagos a título de adicional noturno aos servidores que realizam a coleta de lixo no município. Dessa forma, requer-se informar qual o valor atualmente pago referente às horas noturnas dos servidores que realizam a coleta de lixo e quais servidores recebem o referido adicional. Por oportuno, reitero o voto de elevada estima e consideração. Câmara Municipal, aos 28 dias do mês de maio de 2026, Alexandre Filete, presidente e vereador que assina. É só isso, senhor presidente.
0: Obrigado, Alex. Em única discussão, requerimento 020/2026, de autoria do vereador Alexandre Filete, que requer ao excelentíssimo senhor presidente deste legislativo, que encaminhe ao excelentíssimo senhor prefeito municipal, pedido de informações referente aos valores pagos a título de adicional noturno aos servidores que realizam coleta de lixo no município. Requerimento em discussão, se houver algum questionamento, manifeste, por favor. Requerimento número 020/2026 em única votação. Quem for favorável, permaneça como está. Quem for contrário, manifeste, por favor. Requerimento 020/2026 em única votação, aprovado por unanimidade. Com isso, nós encerramos nossa ordem do dia, da forma que eu havia dito no início dessa sessão. Nós teremos a explicação pessoal, mas antes disso, nós temos aqui Leonardo Nemer, que vem fazer uma pequena explanação. Eu gostaria de pedir autorização ao plenário para que ele pudesse fazer essa discussão, né, num tempo razoável. Tá, Leonardo? Eu sei que às vezes tem muita coisa a ser dita, mas o nosso tempo também a gente não pode estender demais. Concedei uns 10, 12 minutos para que você possa fazer sua apresentação. Tem autorização do plenário, todos de acordo? Muito obrigado. Yuri, você pode receber. Leonardo, por favor, se dirija ao plenário. Fique à vontade, fazer uso da tribuna, depois permaneça conosco aqui no plenário, se assim Vossa Excelência desejar.
4: Bom, é um prazer estar aqui com todos. Gostaria de agradecer ao Sargento Assis por ter feito esse convite e nos dar a oportunidade de estar apresentando nosso projeto, né, Rota do Rio, que é uma idealização do Instituto Vila das Artes, e nós iniciamos em Castelo. Né? Ele esteve conosco lá, já viu o que, que a gente está fazendo. Eu gostaria também de convidar a todos para nos visitar. Lá nós temos já um espaço para recebê-los. Né? Fizemos a parceria entre o Instituto Vila das Artes e o Jardim de Valentina, onde já estão as canoas disponíveis, caiaque, as pranchas, coletes salva-vidas, e as canoas que nós estamos disponibilizando são as canoas que, do mesmo modelo que eram utilizadas em 1920. Até o nosso historiador lá, o Eurico, comentou que tinha as irmãs Borges, que conseguiram inclusive atravessar um cavalo dentro dessas canoas. Né? Bom, estamos lá com a planta, né, do Instituto Vila das Artes. Nós conseguimos o incomodato, uma área de 16 mil metros quadrados, onde nós estaremos fazendo a nossa sede. Ali já está previsto uma pista de caminhada à beira do rio, para que o pessoal possa estar convivendo mais com a natureza e caminhando com mais segurança, porque lá nós temos muitas pessoas que caminham na beira do asfalto. Então, nós temos previsto um jardim musical, que são instrumentos musicais feitos com rochas ornamentais, mármore, granito e quartzito. Já temos os primeiros prontos. Teremos também uma área para passar alguns vídeos, filmes, um telão, e a horta comunitária a princípio. Nessa área, nós já temos algumas casas construídas. A primeira é a sede, a outra será a Memórias do Bairro, e a terceira será uma área de descanso para quem fizer as caminhadas ter um momento lá depois de lazer. O projeto Rota do Rio é um projeto do Instituto Vila das Artes, dentre outros. nós estamos aí mostrando o pessoal lá do Pó de Pedra, o Bruno, né, que esteve lá para fazer o documentário. Isso aí foi, tem inclusive o primeiro capítulo e o segundo capítulo já. Ali como que vai ser o portal da Vila das Artes. Né? Aqui a gente já começa a mostrar o que, que nós temos de bom lá no nosso rio. Tá? Temos que melhorar ainda, porque tem muitas árvores caídas dentro do rio, algumas até não foram podadas e quebraram a rede de esgoto. Teve um vazamentozinho, mas já foi corrigido. O que, que a gente tem como objetivo? Uma integração, a princípio, dos pontos turísticos de Castelo, divulgando, né, o que, que a gente tem lá de exclusivo, praticamente, que é o nosso torresmo prensado. Temos lá aqueles pés de moleque de macadâmia. Agora nós temos lá uma coisa que eu nem sabia que tinha, que é um gin feito em Castelo. Nós estamos encontrando várias espécies no rio. Achava-se até que o rio nosso estava meio morto, mas, para nossa boa surpresa, temos até mergulhadores com carteirinha e pesca lá no Rio Castelo. Nós pretendemos fazer um repovoamento do rio com espécies nativas, apesar da gente ter encontrado tilápias, que deve ter saído de alguma lagoa aí que talvez tenha rompido. E lá estão pegando tilápia até de 3,5 kg. Fora de lá, nós temos lá o cascudo, temos o jacundá, temos a cará, temos piabas, né, entre outros peixes. Já está previsto um reflorestamento da mata ciliar, temos conseguido disponibilização de mudas de alguns viveiros, até tem o IFES lá de acho que é Jerônimo Monteiro, que a gente está mantendo contato. Quanto à navegação no rio, a princípio a gente tinha pensado em fazer uma única barragem móvel, mas depois, conversando com uma empresa já mais especializada, que é a Transmar, ela nos sugeriu fazer uma barragemzinha menor, até para controlar a enchente e tudo, né, cobrindo um pouquinho lá as pedras, para que a gente pudesse navegar mesmo na época de seca. Tem no centro de Castelo a previsão de uma prainha para que o pessoal possa estar usufruindo, né, do nosso rio com maior tranquilidade. Como será possível navegar no Rio Castelo? Nós fomos buscar alternativas que não tivesse comprometimento com o meio ambiente. Encontramos jet boats elétricos, são jet boats menores, né, para 2 a 4 pessoas, e até nos surpreendeu, porque o valor desse jet boat lá fora, que ele é importado, está em $1,400. Deve chegar aqui por uns R$15.000 aproximadamente. E o que a gente está pretendendo com os hidroaviões é uma integração entre as cidades. Aqui da bacia do Rio Itapemirim, né? A bacia aqui que pega o Rio Castelo, o Rio Caxixe, pega também lá o Rio Braço do Norte, Braço do Sul, passando lá por Alegre. E esses hidroaviões são hidroaviões pequenos, para 2 lugares. Pode tanto fazer essa ligação de alguma empresa particular, ou até mesmo, ao invés de pousar só no rio, pode pousar nas lagoas que tiverem um comprimento razoável. Tecnicamente, diz que o hidroavião desse tipo aí pode pousar e decolar com 110 metros de água. Lá em Castelo, nós já monitoramos lagoas que têm mais de 200 metros de extensão. Ali, esses pontos é onde tem a previsão dos pontos de parada. Ali nós temos um no centro, depois teríamos um lá no Instituto Vila das Artes, outro lá na Vila Feliz e lá no Campo do Operário. Talvez isso daí vai ser modificado, porque nós vamos aproveitar mais as características do rio. Então, a navegabilidade pode ficar mais na área central, onde a gente precisa descongestionar o tráfego. Com isso, a gente pode também economizar construções. Talvez pode cancelar alguma previsão de construção de ponte, já que você pode escolher a margem. E também os estacionamentos também não vão precisar de tanto. Esse daí é o Porto do Centro. Nós conseguimos incomodar três casas, numa área de 1.000 metros quadrados aproximadamente, que já dá acesso direto ao rio. Nessa casa central, que nós temos lá três casas, está previsto a gente ceder para a Academia Literária, fazer a sua sede, né? Uma, e a outra, seu negócio social, que seria o café com chope. O pessoal de 8 até às 5 funcionaria como um café, um lanchonete, e de 5 da tarde até às 9, um happy hour, e fechou para os maridos, as mulheres também não terem problema em casa. Aí já seria o ponto da Vila Feliz, que é um lar de acolhimento para idosos. Imagina aí os netos chegando para visitar, já com um jet boat, com uma canoa. Acho que vai até estimular as visitas. O Campo do Operário, aí é a AMA, seria um porto seco. E do outro lado, nós teríamos até a Ponte de São João. Só que tinha uma barragem prevista aí, que se a gente conseguir a parceria com a empresa que adquiriu a PCH lá de Ponte São João, e a gente puder pousar e decolar no lago do lado deles, a gente já elimina a barragem, torna o projeto mais barato e também mais rápido de ser implementado com os hidroaviões. Aí a comunidade, né? Aí ainda estava mostrando uma barragem móvel, mas depois de estudos e conversando, essa barragem não será mais necessária. Bom, os impactos sociais e econômicos são só positivos. Inclusive, nós estamos tendo uma valorização dos terrenos na beira do rio que tinham sido desvalorizados artificialmente por causa das enchentes. Com a introdução do que a gente chama lá de cidade esponja, inclusive o idealizador teve aqui no Brasil, mas infelizmente faleceu lá no Pantanal. Tá? Mas temos lá a Mônica, que participou das palestras dele e está também nos trazendo esse conceito. Ó, aqui já está demonstrando alguns dos equipamentos que a gente está disponibilizando para a população. Então, nós já temos caiaque, já temos flutuadores, já temos as pranchas. Tá? Nós conseguimos introduzir um tipo de surf lá em Castelo, que a gente simplesmente não precisa, né, no caso, como é no wakeboard, não precisa da lancha, não precisa do piloto nem nada. Nós estamos só amarrando a corda na ponte e estamos surfando lá. Depois eu passo o vídeo aí para vocês, só que eu cancelei os vídeos para a gente poder ser mais rápido aqui. E eu estou à disposição também para responder as perguntas. Aqui foi também no dia do batismo das canoas, nós temos uma parceria lá com a Academia Literária, e a Delizete nomeou as canoas. As duas primeiras, né, têm o nome já de Soberana do Rio e Herança das Águas. Ali quem estava falando é o Eurico. O Eurico fez uma coletânea lá de poemas, lá, de histórias dos poetas castelenses. Depois até gostaria de presenteá-los aí com esse livro. Tá? Ali já está mostrando o que a gente está fazendo lá. Entendeu? Foi um dia de muita diversão, troca de ideias, e foi muito bem recebido pela população. O que a gente tem percebido é que essa felicidade ao retornar, a utilizar, né, o rio, a gente acredita sinceramente que nós vamos estar conseguindo combater o risco psicossocial. Ali é a área que a gente tem para recebê-los, quando vocês quiserem ir lá, é só avisar a gente com antecedência, e nós estamos abrindo nos finais de semana. Bom, é isso aí, tá? Estou aberto aí para responder as perguntas e convidá-los novamente para a gente estar conversando lá.
0: Leonardo, nós que agradecemos. Fique conosco no plenário, por gentileza. Caso algum colega vereador tenha alguma dúvida e solicitação, você faça a sua fala no final. Tá? Um projeto é bacana. Lógico que nós aqui em Venda Nova estamos um pouco não tão inclusos assim nesse projeto, mas o rio aqui faz parte do afluente Itapemirim, como você disse. Já existe um projeto em andamento lá de trás. Eu não sei hoje como está o andamento desse projeto especificamente dito, que era a recuperação, né, desses mananciais e tal. E, enfim, esperamos nós que tenhamos resultado, e o projeto é bacana. Quem sabe a gente consiga implantar. Não, nós não temos um rio volumoso aqui, como o de vocês lá, mas nós temos um lago, Alto Bananeiras, não sei se é de seu conhecimento, que pode ser implantado grande parte do que foi apresentado. Logicamente, né, de uma estrutura adequada por iniciativa privada ou pública, né, esperamos que um dia isso aconteça realmente. Tá? Mas nesse contexto, agora nós vamos na explicação pessoal. Primeiro, vereador inscrito, Carlos Alberto Minetti, para fazer uso da palavra.
5: Boa noite a todos, senhor presidente, colegas vereadores, público aqui presente, rádios ouvintes, internautas. Cumprimento a todos em nome do nosso visitante, Leonardo. Seja muito bem-vindo. Senhor presidente, eu venho essa tribuna hoje somente para fazer de forma resumida, como eu venho fazendo, o que foi aprovado nessa sessão. Nessa sessão de hoje, a gente aprovou o projeto de lei 23/2026, que autoriza o Poder Executivo Municipal a conceder o uso do Centro de Informações Turísticas ao AgroTur até o dia 31/12/2028. Também foi aprovado o projeto de lei 20/2026, que dispõe sobre medidas de incentivo ao apoio, inovação e tecnologia do município. Também foram aprovados dois requerimentos de informações, um referente à disponibilidade financeira da administração municipal e também outro requerimento de informações referentes a adicional noturno dos servidores de coleta de lixo do município. Também foi aprovado o PL 36/2026, que alterou a expressão Primeira Olimpíada Municipal para Olimpíada Municipal da Lei 17/14/2025, que trata da premiação dos estudantes da rede municipal. Também foi aprovado o PL 37/2026, que alterou a premiação de educadores que expiram. A lei anterior premiava somente o primeiro e o segundo lugar, e agora que essa aprovação vai premiar o primeiro, o segundo e o terceiro lugar, num valor de R$ 3.000, R$ 2.000 e R$ 1.000. É só isso, senhor presidente.
0: Obrigado, vereador. Próximo vereador declina, João Batista de Assis, para fazer uso da palavra.

0: Gostaria de cumprimentar a mesa na pessoa do presidente, na pessoa do vereador Dixon, nosso secretário. Gostaria de cumprimentar todos os vereadores, hoje na pessoa do vereador Carlos Minetti. Cumprimento o público e os rádio ouvintes, na pessoa da Rose Botassin, do Adriano Moraes, da dona Idalina Colodete, do Pedro Emílio Colodete. Aos internautas e rádio ouvintes, na pessoa da Andréia e do Antônio. Ao público presente, cumprimento o senhor Márcio, seja bem-vindo. Cumprimento também a dona Santa. Cumprimento Valber, meu amigo Peizino, toda a equipe do Jiu-Jitsu, professor Catatal. Muito nos honra receber vocês aqui. Cumprimento, por fim, o senhor Leonardo. Queria agradecer, Leonardo, da forma carinhosa da recepção que eu tive lá em Castelo, quando procurei para conhecer o projeto. Senhor presidente, essa abordagem aconteceu na sessão da Câmara Legislativa de Vitória, quando o Leonardo trouxe parte do projeto, e aquilo ali me encantou. E eu percebi que muitas das informações, muito do que era proposto, fazia parte da nossa realidade. Então foi daí que eu pedi autorização ao senhor para que ele estivesse compartilhando essas informações, haja visto que eles estão lá com esse projeto a vento e poupas, né? Tive o prazer de até subir na canoa, né? Balangou para um pouquinho, mas foi bacana. Estive na canoa, conheci lá os jardins, entre outras coisas. As casas que serão trabalhadas com as finalidades do projeto, para mim foi um dia muito promissor e que muito me enriqueceu. Eu aproveito hoje para cumprimentar os funcionários dessa casa na pessoa da minha amiga Verena. Existem pessoas que são verdadeiros coração no nosso ambiente de trabalho. E hoje minha homenagem profunda, de muita gratidão, vai para minha amiga Verena Gonçalves Nascimento, que trabalha nessa casa há 17 anos. Ela atua com excelência, uma servidora pública efetivo, no cargo de agente de compras, patrimônio da Câmara Municipal de Venda Nova do Imigrante. Mas, para quem convive com ela, Verena é muito mais que suas atribuições oficiais. Ela é nossa psicóloga diária, com jeito meigo, acolhedor, sempre impecável profissional. Ela tem um dom raro de escutar, acolher, trazer leveza, alegria para os nossos dias. É inspirador ver que, mesmo após quase duas décadas no serviço público, a sua dedicação, o seu brilho nos olhos, seu carinho com que trata os seus companheiros e equipes é cada vez maior. Então, nessa noite, eu cumprimento a Verena e parabenizo, né, Carlinhos, porque nós, sem essa equipe, a gente não consegue chegar a lugar nenhum. Então, se a gente estamos vivos e estamos conseguindo nos movimentar, é graças a quem está nos auxiliando. E acho que você está aparecendo algumas fotos, até mandei demais e peço PP para ir separando. E de que se trata essas fotos, Assis? Essas fotos é o momento que a gente conclama toda a população do Caparaó, todos os municípios que convivem diariamente com o sofrimento de famílias que dependem de hemodiálise, a unir forças nessa causa necessária e humana. Sabemos das dificuldades enfrentadas pelos pacientes renais e seus familiares, que muitas vezes precisam percorrer longas distâncias, enfrentar desgastes físicos, emocionais, custo para garantir um tratamento essencial à vida. Diante desse cenário, estarei juntamente com o vereador Wallace, que é um inspirador dessa causa, visitando os municípios da nossa região serrana e Caparaó, dialogando com lideranças e representantes públicos e convidando cada cidade a fazer parte dessa luta coletiva em defesa da implantação do Centro de Hemodiálise do Caparaó. Recebemos com esperança a manifestação nesta casa, na última sessão, positiva do deputado federal Evair de Mello,
1: que se colocou à disposição favorável ao aporte financeiro necessário para viabilizar e estruturar esse centro, cabendo posteriormente ao nosso Estado assegurar a manutenção e o funcionamento contínuo da unidade. Essa não é uma pauta política, é uma pauta de dignidade, de saúde, de respeito às pessoas que hoje sofrem em silêncio. O Caparó precisa ser ouvido. Nós merecemos ter um atendimento mais próximo para quem necessita. Contamos com o apoio de todos. Unidos somos mais fortes. E quando a gente faz essa manifestação, às vezes isso aí não é importante no primeiro momento. Mas as pessoas que têm um familiar que depende de fazer hemodiálise sabem o que passa. É 3 vezes por semana em Vitória, ou às vezes Cachoeiro. É sair 3 horas da manhã, chegar Deus sabe que horas, quando não passa mal numa máquina e tem que ficar lá por horas. Então, eu conclamo a essa casa, aos amigos, às pessoas que estão nos ouvindo, à população, a fazer parte dessa empreitada. E essas fotos ali, gente, é porque já começou. Segunda-feira eu tive o prazer e fui muito honrado ao visitar os vereadores de Ibatiba. Lá conversei com o Pelé, conversei com o Sidmar do Mercadinho e ambos se manifestaram favorável, Lacraia, a contribuir para que essa causa seja um sucesso. Após o almoço, senhor presidente, eu fui para Brejetuba. Brejetuba eu conheço, Carlinhos, antes de ser município. Tive o prazer, Fernando, de trabalhar lá quando aquilo era um distrito e o Assis ia para lá quando chovia, ficava

0: Boa noite, rádios ouvintes, público presente nesta casa. Eu te conheço por Catatal, tá, meu amigo? Então, em seu nome, quero deixar uma boa noite especial a essa equipe maravilhosa que você vem conduzindo ao longo dos anos. Então, de parabéns, tá? Seja abraçado por essa casa. E é muito bacana ver jovens que, ao invés de estar lá pensando em outras coisas, tá aí, ó, se dedicando e trabalhando para que seja algo no futuro. Isso é importante. Parabéns a você, toda a equipe, tá? Em nome do Catatal, conheço o Catatal, quero deixar uns parabéns a todos vocês aí. Assis, faça minhas palavras as suas e fico muito feliz em saber que hoje tem essa unanimidade e essa casa de lei compactuar com o mesmo projeto que eu. Porque se fosse alguns anos atrás, né, eu acho que isso não seria possível. Mas, graças a Deus, Papai do Céu vai conduzindo a gente e vai mostrando a realidade da vida. Porque não é fácil, Catatal, você sair daqui 4 horas da manhã para chegar 9 da noite e ter que acordar no outro dia 4 também. O quanto que é cansativo para esse paciente que necessita desse tipo de serviço se deslocar, tanto seja daqui, Brejetuba ou Ibatiba, você vê a distância que é. Aí chega lá cansado, exausto, tem que ficar 4 horas ali, ó. Se eu não me engano, é 4 horas na agulha, né? Esperando o sangue filtrar. Imagine essa benção estando aqui dentro do nosso município. A comodidade, o conforto que ia dar para todos esses pacientes, né? É importante. É importante. E, se depender de mim, farei o possível e impossível para poder a gente trazer. Eu acho que quero deixar melhor.
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0: Isso afeta a família inteira, né? Porque só de pensar que ele vai ter que sair. E se não voltar? Entendeu? Mas Papai do Céu sabe todas as coisas. Também, esse final de semana, eu sou presidente. Fiz presente lá na sua comunidade.

me fiz presente lá. E a comunidade é muito aconchegante, muito bacana, está de parabéns mesmo. Infelizmente, eu acho que alguns vereadores tinham seus outros compromissos, mas eu e o Alex estivemos lá para representar a Câmara Municipal. E quero falar também da minha comunidade, São João de Viçosa. Essa semana vai ter o Arraiá do Venturim, onde vai ter aquela famosa feirinha do Brás, e as festividades vão continuar no sábado e no domingo. E gostaria de estar convidando todos os munícipes para poder participar, se fazer presente. É importante que a comunidade vá abraçar quem chegar. No dia 21, aí sim, no dia 21, ó, eu estou aqui, esse é só um mostruário, tá, gente? Já tem cartela de bingo à venda da festa de São João de Viçosa. A cartela hoje está no valor de R$50. Eu só estou mostrando hoje porque a gráfica eu acho que só entregou hoje de tarde. E a gente tem que correr contra o tempo, né? Para poder estar vendendo essas cartelas. Então,

0: No dia 19, 20 e 21, haverá a festividade da comunidade de São João, a famosa festa junina, fogueirão no domingo, que todo mundo gosta de ir lá tirar uma fotozinha e participar. É importante que todos estejam presentes, façam a sua participação, direta ou indireta, que é importante, é bacana, tá? E estarei lá, sou um dos membros lá da quadrilha, não só eu, quanto o nosso deputado Evair de Mello, a gente sempre está presente lá, dançando e fazendo a festa, a alegria do povo. No sábado haverá o passeio ciclístico. No sábado haverá o passeio ciclístico e já tem umas criancinhas, tá, gente, vendendo umas rifas para poder agariar um recursozinho para que eles possam estar mantendo essa tradição anualmente, né? Porque é importante. Isso ajuda, incentiva as nossas crianças da escola, da comunidade e do município. Gente, não demais, eu quero deixar meus agradecimentos ao Leonardo pela sua explanação, pela sua fala. É importante que o município abrace essa causa. É como o presidente falou e o nosso amigo Assis, nós temos o Lago do Alto Bananeira, quem sabe um projeto desse lá para cima. Eu sempre falo que o Lago do Alto Bananeira, Fernando, é um centro turístico gigantesco. Só está faltando, ó, tirar o tapa e começar a investir ali mais, que é importante. Lá, se você for olhar, lá é um lugar excepcional. O pôr do sol, você vê tudo ali. Imagina, eu chego lá em cima, senhor presidente, eu fico imaginando aquele monte de chalezinho, uns quiosques em torno do lago, esse projeto do barquinho rodando lá dentro. É, e ó, Venda Nova só tem a crescer. E o turismo só vai se alavancando. E quem é comerciante, hoteleiro, restaurante, ó, só vem agariar mais recursos. E é importante. Assis, depois você me passa o contato dele, a gente vai elaborando qualquer coisa aí. Lá para cima, lá, é bacana. Não só lá, né? Tem vários outros lugares. Mas o foco, no momento, para esse tipo de evento aí, é lá em cima. Barco, mini motor, sei lá, né? É isso?
1: Jet boat elétrico
0: aí, ó. Já não tem gasolina. É elétrico, então já minimiza bem, né? Então você não vai contaminar a água, ó. Gente, no demais, uma boa noite, meu muito obrigado, fique com Deus. E estamos aí.
2: Vereador próximo, vereador Alex, fazer uso da tribuna.
3: Boa noite a todos. Cumprimento a mesa, presidente. Em nome do Carlinho, a todos os colegas vereadores. Fernando. Catatau. Meu amigo Valber. A galera do Jiu-Jitsu aí. Sejam todos bem-vindos também. Meu amigo ali, ó, meu zagueiro ali. Bom de bola. Para começar hoje, gostaria de, vereador Carlinho, em nome da sua filha, né? Hoje, para quem não sabe, essa semana começou os jogos escolares, né? Da etapa regional, lá em Marechal Floriano. E hoje, antes de eu vir para a sessão, né, estava acompanhando aí pelo site aí da prefeitura. E começando aí, né, a escola Fundação de Olindo Perim, em nome do professor Mike Tales, em nome do Cleomar também. Gostaria de deixar aí meus parabéns pelo trabalho desenvolvido aí na escola com a modalidade do basquetebol. Lembrando que o nosso município está sendo representado nos jogos escolares, né, na etapa regional em Marechal, com 14 equipes, né, disputando aí basquetebol, futsal, handebol e voleibol. Então, esses meninos aí do basquete infantil, né, tanto o masculino quanto o feminino da Escola Fundação Deolindo Perim, hoje conseguiram a vaga aí para a tão sonhada, né, para quem é a galera do esporte, a galera que ficava doido na escola querendo participar dos jogos, Lacraia. Era o sonho ir disputar os jogos lá no SESC, em Guarapari, ficar uma semana lá, né? Participando dos jogos, mas também podendo aproveitar, né? Que, para quem não sabe, lá tem um parque lá dentro muito interessante, né? Para a gente que é da, vamos dizer assim, a palavra mais fácil, da roça daqui. Então, assim, era um sonho, eu tive um prazer quando eu participava dos jogos, de ficar uma semana lá. Então, acredito que essas crianças aí que conseguiram uma vaga para a etapa agora estadual, né? Ficar uma semana lá representando o município, também a sua escola, vai ser muito gratificante. Lembrando que as competições elas acontecerão até no sábado, dia 13, em Marechal. Quem estiver passando por lá ou quiser ir lá prestigiar aí, os atletas do nosso município, será bem-vindo. Gostaria agora, Amanda, fazer um requerimento, tá? Para a Secretaria de Esportes, onde eu gostaria que me desse uma resposta a respeito da reforma da Praça Santa Marta. Para quem não conhece, é aquela praça que está localizada na Vila Betânia, próximo ao Centro Cultural da Igreja de Santa Terezinha. Visto que há um mês e meio, mais ou menos 2 meses, eu solicitei a servidora da secretaria, aonde pudesse estar pedindo algum servidor para estar fazendo a retirada. Vereador Lacraia, tem aquela academia popular, aqueles brinquedos, né? Aquele monte de ferro velho que está lá, que infelizmente as pessoas não sabem preservar, né? Elas têm que ir lá e quebrar tudo. Aí agora está lá, aquele monte de ferro lá, as crianças estão indo brincar, estão correndo risco. Ela, né, a pessoa que me respondeu quando eu solicitei para estar pedindo alguém para ir lá fazer a retirada, me disse que a Praça Santa Marta estava em processo de licitação para estar entrando em reforma. E até hoje nada, né? Como vocês sabem, ali é uma área que eu trabalho todos os dias fazendo entrega e eu sou cobrado todos os dias. Então, antes que aconteça o pior, né, eu falei que eu iria solicitar um requerimento para a secretaria porque eu quero uma resposta deles. E espero eu, né, se Deus quiser, se a reforma realmente for acontecer, mas se for demorar, que eles possam pelo menos estar indo lá na praça e retirar, né, esse equipamento aí que não está em boas condições, para evitar que aconteça algum desastre, algo pior aí com alguma criança ou até mesmo o pai que leva a sua criança lá. À parte, vereador Lacraia.
1: Obrigado, vereador Alex. Aproveitar esse requerimento de Vossa Excelência e fazer, se puder, está encaixando também, a Praça do Camargo. Tá? Infelizmente, está inaproveitável, cara. Já, o alambrado já caiu tudo, as crianças correm risco. Eu sou cobrado diariamente, não só pela comunidade, mas pela instituição que ali usa com as crianças para fazer um tipo de recreação. E lá está insuportável, lá não dá para utilizar mais como praça, Fernando. Infelizmente. Acontece as coisas, não é culpa da gestão, não é culpa do secretariado, mas infelizmente, se continuar do jeito que está lá, pode acontecer até uma fatalidade com alguma criança que fica lá brincando. Obrigado pela parte, vereador.
3: Continuando, como o vereador Lacraia já disse também, né, vereador Sandro, a comunidade Santa Rita estava em festa final de semana, começando aí as festividades, né, de junho, festa junina, e estivemos presentes. Aonde o preguinho vai, na Lacraia, a gente sabe que o homem é bom. Assim, apesar do frio, tinha bastante gente, Fernando, muita comida boa também. A comunidade realmente agradece, né? Eu e o Sandro aí, que a gente está sempre envolvido com as coisas da igreja, lá da comunidade. Em nome de todos aí da organização, a gente agradece, né? E o ano que vem tem mais, se Deus quiser. Gostaria agora, vou falar aqui, mas final de semana, na semana passada, vereador Carlinho, foi solicitado para a secretaria a quadra Vicente Zandonade, né? Desce na rua ali, Justino Mascarello, na Lavrinhas. para poder estar fazendo, né, a poda da grama. Beleza, foram lá atender o pedido. Só que, infelizmente, até hoje eles não voltaram para poder limpar a quadra, a praça lá. Então, assim, é muito triste, Fernando, porque, por um lado, a gente agradece, porque foram lá, né, cortaram a grama, tudo direitinho. Mas o que, que era uma hora a mais para estar fazendo a limpeza e realmente deixar o ambiente, né, em condições de utilizar? Então, assim, que o gerente ou o secretário responsável por esses servidores, né, pudessem orientar, né? Se não conseguir fazer tudo no dia, volta no outro dia, coisa de meia hora ou 40 minutos ali, para poder, assim, deixar do jeito que tem que ser, né? Não adiantou nada ir lá cortar a grama e deixar lá do jeito que está. A grama está lá no meio da rua, está em cima das calçadas, e a criançada não está nem aí. O negócio deles é brincar e vai fazendo festa com aquilo. Então, assim, ao ponto de chegar uma moradora, né, se sentir incomodada com a situação, ter que ir lá rastelar a grama. Mas, assim, né, são coisas que são poucos, né, é um detalhe, mas que precisa ser acertado. Porque as pessoas, elas estão cobrando a gente 24 horas. É foto, é vídeo, né? O telefone aqui da gente não para. Seja lá qualquer for o dia, o horário. Então, assim, que essas pessoas, né, possam ter, assim, um pouquinho mais de comprometimento, né, com o trabalho que ele tem que desempenhar dentro da nossa aí, né, juntamente com o prefeito, né, para estar conseguindo estar atendendo, né, da maneira com que todos nós, né, a gente também como vereador, né, porque a gente também pede algo dentro da nossa comunidade, mas todos nós munícipes merecemos, né? Então, do mais é isso. Vereador Assis, quero te parabenizar juntamente com o Leonardo, tá, pela explanação. Tem que pensar num projeto, né, igual o vereador Lacraia falou, para o nosso Alto Bananeiras, né? É uma potência turística lá no Alto, todos nós sabemos. Sabemos aí da preocupação, do investimento do nosso prefeito, né? Principalmente com as estradas lá para o Alto. Já está agora acontecendo, né, o calçamento na frente da igreja. Então, assim, isso tudo agrega, isso tudo vai valorizar ainda mais, né, aquele lago que a gente tem lá no Alto. Então, pensar num projeto para a gente poder juntos, né? Pode contar comigo também. O Leonardo será sempre bem-vindo, tá, Leonardo? Muito interessante e muito grandioso o que você apresentou para a gente aqui hoje. E que a gente possa conseguir também juntos, né, aproveitar esses 2 anos e um pouquinho que a gente tem de mandato para explorar um pouco mais aquilo lá. Então, do mais é isso. A galera do Jiu-Jitsu, um abraço para vocês. As portas aqui estão sempre abertas, tá? A hora que vocês quiserem estar presente também. Do mais é isso, meu agradecimento a todos. Uma boa noite, uma ótima semana.
2: Obrigado, vereador. Próximo vereador, Fernando, para fazer uso da palavra.
4: Senhor presidente, membros da mesa, colegas vereadores, Leonardo está aqui, Neme, que está com a gente hoje expondo o seu projeto. Por presente, em nome do Valber, cumprimentar todos da turma do Jiu-Jitsu aí. A dona Ana, a santa que não abandona a gente, está sempre presente. Nossos ouvintes de Rádio FMZ, internautas. Senhor presidente, eu quero dar os parabéns ao Leonardo por esse empenho de trazer um projeto legal para o Castelo, junto com toda a equipe, o pessoal, porque isso mostra que é a preocupação com o meio ambiente em primeiro lugar. Estão resgatando o que já não era para ter acontecido com tanta depredação com a cidade, com os rios. Parabéns, sucesso nos seus projetos. E com referência ao Alto Bananeira, a gente sabe que lá é uma potência, o Lacraia. A gente sabe de lá, a gente passa que lá há muitos anos. Passava quando não tinha lagoa, quando só tinha pasto, hoje já tem igreja moderna, bem estruturada, Festa do Socol, enfim, Alto Bandeirista tem empresa, tem a empresa dos irmãos Petras, né, que tem lá o azeite de abacate, o óleo, né? Enfim, vários empreendimentos, sem falar na extração de granito, que é bem grande. Mas tudo depende de leis. Nós tivemos há uns 20 dias atrás, lá com o Mário Lousada, do presidente do IEMA, e ele se colocou disponível, já apresentou algumas ideias boas, já falamos com o prefeito, só falta marcar uma agenda para a gente consolidar isso aí. Quem vai pagar a conta a gente não sabe, mas tem que ter um projeto de ampliação dentro da captação de água para depois fazer o restante da dimensão daquilo, se é de 30 metros, se é de 15, se é de 100, e aí vai aparecer empreendedores. Eu creio que as coisas vão acontecendo na hora certa e no momento correto. Atropelar processo é complicado. Então, faltou também no passado empenho nesse sentido, que quando você mostra mais interesse, as coisas acontecem. E, caro colega Assis, de Lacraia, eu passei pela Secretaria de Saúde de Venda Nova, só de Venda Nova, 12 anos, e como diretor do hospital também, e atuei em Batiba e Conceição. Nós, secretários da época, nunca cruzamos o braço, nem os prefeitos, sempre batemos nessa tecla, precisamos de trazer para mais próximo esse atendimento de hemodiálise. O problema todo era a estrutura, depende de UTI, depende de uma água muito boa, profissionais, uma estrutura bem forte. Hoje nós temos em Venda Nova, graças a Deus, o hospital tem a nossa UTI, mas não é suficiente. Eu tenho certeza que os atuais prefeitos e os atuais secretários continuam nessa busca dessa grande obra para fazer que essa hemodiálise traga mais conforto para nossos usuários e faça hemodiálise 2-3 vezes por semana. É, lógico, cada dia que passa a gente vai ficar mais próximo de acontecer isso acontecer. Mas o Estado tem noção disso. Todos os secretários estaduais que já passaram têm noção. Isso não é tão fácil de trazer. Tem que ter uma estrutura muito arrojada. E eu creio que com essa facilidade de hoje ter equipamentos mais modernos, isso vai acontecer o mais rápido possível. Nós temos, sim, de não cruzar os braços e cobrar das autoridades competentes, porque quem sofre não é só o paciente, é todo mundo. E o que gasta as prefeituras, gasta de dinheiro para transportar, seria muito mais viável, provavelmente, trazer para próximo de casa e dar um atendimento digno a essas pessoas. Mas eu creio, Assis, que não, nós estamos muito longe disso acontecer, não. Porque a cobrança é muito grande e esse trânsito nosso para Vitória hoje está ficando inviável. Nossa BR não a suporta mais esse trânsito violento, né? E demorado. Eu tenho certeza que várias vezes as pessoas chegam atrasadas para fazer o exame e custa muito mais para chegar em casa do que era normal as viagens. De 3 a 4 horas, estamos gastando até 6 horas de viagem. Sem exagero, até 6 horas conforme o município. Então, a gente não pode cruzar os braços e temos que cobrar. Cobrar no sentido de colaborar. Todos nós colaboramos. Desde Câmara, desde diretor de hospital, desde secretário, governador, prefeito. Nós temos que envolver o máximo de pessoas que tenham a capacidade de enxergar que isso é uma necessidade urgente. É só isso, senhor presidente. Obrigado.
2: Obrigado, vereador. Passo a presidência para fazer uso da tribuna.
5: Assumo a presidência com a palavra o vereador Alexandre Filete.
2: Mais uma vez, gostaria de desejar a todos uma boa noite. Hoje, na pessoa do Valber, Catatal, sejam muito bem-vindos, vocês e toda a sua equipe, né, sejam cumprimentados por essa Casa de Leis, as portas sempre abertas para vocês. Lembro que num episódio nós estivemos lá no espaço de vocês e naquele momento foi solicitado, né, um apoio, né, para uma disputa estadual, se eu não me engano. Nós tivemos até na CESPOT, eu e o vereador Dixon, né, e lá tivemos a triste notícia que para aquela empresa específica estaria muito difícil, uma questão que a gente já sabe, questão pública, mas me parece que foi resolvido de outra forma. Momento oportuno a gente pode se interagir para saber desse evento específico e as portas estão sempre abertas para vocês, caso queira explanar algo desse sentido. Bom, Leonardo, obrigado pela presença na pessoa do nosso colega vereador Assis, né, que fez o convite à vossa pessoa para estar aqui hoje presente, mostrando alguns encaminhamentos, né, que o ser humano pode contribuir com aquilo que foi dado espontaneamente. A natureza nos deu tudo que nós precisamos e às vezes nós não cuidamos bem dela. E nós sabemos disso, no nosso município principalmente, né, que deságua no rio que você apresentou, desculpa se posso chamar de você, né, no Rio Castelo, né, e aqui nós temos muitos problemas, né, de esgotamento, essas coisas que ainda não foram totalmente solucionadas, que vai impactando toda uma questão ambiental por onde passa. É, infelizmente, mas a gente vai trabalhando aos poucos, né, sendo otimista para que possamos juntos, né, resolver essas situações da melhor forma possível. Eu gostaria, foi dito aqui por alguns colegas vereadores, a questão da festa junina, na minha comunidade lá de Vila da Mata, Providência, que a gente faz parte, gostaria de justificar a minha ausência. Eu tive um probleminha com a minha coluna que não anda muito bem e não tive como estar presente lá no sábado. Estava um pouquinho difícil, mas a gente vai melhorando e hoje, graças a Deus, já tá quase 100% novamente. Foi muito dito que, mais uma vez, a questão da hemodiálise no nosso município, isso não é um assunto de agora, já é corriqueiro e nós tivemos um abordamento, principalmente de uma forma mais maciça, no primeiro ano de mandato nosso. Nosso município de Venda Nova carece por isso, não só de município de Venda Nova, mas também nós, os municípios ao redor, sofremos com isso. Mas a burocracia é tão grande e às vezes nós enfrentamos, além da burocracia, uma falta de vontade, interesses próprios, né, por trás disso, que a gente muito bem sabe, e acaba engessando totalmente a disponibilidade para quem mais precisa. A gente corre contra o tempo para poder amenizar o sofrimento das pessoas que passam por isso, porque ninguém sabe o sofrimento da pessoa que passa por isso. Nós que não temos esses problemas, a gente não tem a dimensão dessa situação e buscamos solucionar, espero. E nesse sentido eu quero fazer um ofício à Secretaria de Saúde para que informe essa Casa de Leis quantos pacientes fazem hemodiálise no município de Venda Nova hoje, para a gente ter uma noção, né, desse quantitativo de pessoas que fazem uso diariamente, principalmente da situação pública, indo ao encontro, né, de equipamentos que geralmente vá para Vitória, né, que é feito lá. Quero só fazer um comunicado que no dia 12, sexta-feira próxima, estará presente nessa Casa de Leis a Escola Fundação de Olindo Perim, né, com a equipe de alunos na faixa etária de 12 a 13 anos. Quero, com isso, convidar todas as escolas, a população, que essa Casa de Leis é um membro da comunidade. Nós não temos aqui portas fechadas, nós temos portas abertas para explanar aquilo que de melhor a Casa de Leis faz, né, que geralmente é a elaboração de projeto, acompanhamento do executivo, elaboração, votação, como vocês presenciaram hoje. Então, deixo aí o convite, logicamente, com agendamento pré-definido, para que a gente não possa causar tumulto também nos agendamentos e no mandamento normal da Câmara Municipal. Deixo aí o convite, principalmente para as escolas. Isso é muito importante, né, para os alunos ter essa interação, né, do legislativo com a população. Gostaria também de fazer um requerimento ao executivo, pedindo informações de que forma se encontram as acomodações da Pronova, né? Uma desapropriação que o município fez, lá se encontram vários equipamentos, eu acredito eu que ainda se encontram lá, galpões, e naquela parte de torrefação, eu não sei se aquilo está sendo usado pela Pronova, por quem está. Então, gostaria de informações, se está sendo usado, por quem, se há acomodado, se não há, qualquer situação jurídica envolvendo aquelas particularidades daqueles imóveis, para que possa informar a esta Casa de Leis. E gostaria de dizer ainda por último, né, uma situação, né, para a nossa comunidade, se preciso for, eu vou ao local, vou fazer um vídeo com as pessoas envolvidas. Eu já solicitei o prefeito, não tive resposta. Eu sei das dificuldades do executivo, já passamos por lá, né, vereador Fernando? Nós sabemos que não adianta vir aqui pedir um caminhão de coisa que no outro dia vai estar à disposição. Não é assim. Mas nós estamos vendo aqui, principalmente quem nos acompanha, a galera do jiu-jitsu, as pessoas que estão em casa principalmente, como a gente tenta solucionar uma situação de sofrimento, questão de hemodiálise. Mas nós não podemos esquecer as outras pessoas que fazem parte do nosso município. Comunidade São José, tem lá uma família conhecida na pessoa da Eliana. Eliana, me perdoe se está seu nome, mas é preciso, né, ela tem esposo cadeirante, já foi passado esse vídeo, né, na rede social, a dificuldade de trânsito da própria ambulância quando precisa pegar, né, ele lá, que tem essas dificuldades, dessa marcação lá no posto de saúde, coisa ínfima, já que me coloquei à disposição, não tive resposta, se pode ou não pode ir lá fazer, colocar uma placa lá para deliberar um espaço para um cadeirante, para um deficiente físico. É uma coisa pequena que a gente pode fazer, como vereador, vereador Yuri, vereador Assis, nos colocamos à disposição, os outros colegas, eu tenho certeza que vai, no mesmo, vai de encontro com isso, né? Nós não temos resposta. A gente fica engessado por uma situação que é vergonhosa, né? A situação da menina lá é um acesso pequeno, né? Já tem lá uma drenagem. Agradeço muito o secretário de Meio Ambiente, eu acho que esteve lá hoje para olhar a situação, que me comprometi em conversação com o proprietário para poder fazer a limpeza daquela vala para drenar a estrada, porque está em calamidade. Um trecho que, pelo amor de Deus, faz vergonha, é pequeno. Aí o município vai falar assim que não pode fazer. Como que nós vamos trazer hemodiálise para cá se nós não atendemos nem essas particularidades pequenas? E as outras tantas, que não é só hemodiálise, questão de cadeirante, é questões pequenas que nós estamos gritando pela população de Venda Nova e não, nós não estamos tendo resposta, não estamos tendo resposta do executivo. Pelo menos responde, pode, não pode, faz, não faz. Vamos fazer, quando vamos fazer, mas nós não estamos tendo isso. E eu já estou cansado de ficar aqui repetindo essas mesmas coisas. E a população cada vez mais pedindo. E nós somos as paredes da nossa população de Venda Nova, porque nós fomos eleitos 9 vereadores, cada um de uma comunidade diferente. Cada um de uma comunidade diferente. E se a gente continuar desse jeito, vai chegar num ponto de ter que lavar as mãos e ter que tapar os ouvidos para a gente não ouvir mais as reclamações, os pedidos. Então, é coisa pequena, que eu acho que não tem dificuldade nenhuma de ter pelo menos um diálogo digno com essa casa de leis para que nós possamos resolver essas situações. É vergonhoso, mas, infelizmente, e se preciso for, vou lá fazer um vídeo, né, in loco para mostrar para a população como que está lá uma situação lá. Mas eu espero que não precise fazer isso, né, só ter uma resposta de quando a gente pode poder atender aquela família especificamente. Tá bom? Do mais, eu acho que é isso, agradecer a presença de todos e volto para o meu posto para que nós possamos fazer o nosso encerramento.
5: Devolvo a presidência.
2: Obrigado, colega. Gostaria de falar na pessoa do Leonardo novamente, caso queira fazer alguma consideração final.
6: Bom, me coloco novamente à disposição, caso queiram fazer alguma pergunta. Eu não sabia desse lago aí que vocês estão dizendo, que é maravilhoso aí, de Alto Bananeira. E nós já temos parcerias, né, com Radical Oficial, e essas parcerias estão abertas para vocês aqui de Venda Nova para serem apresentados. São caiaques, são veleiros que já vão estar indo para Castelo, a gente pode dar uma parada aqui. Então, não tem contaminação, não tem problema, tá? E as canoas que nós fizemos lá com o mesmo modelo de 1920 também estão à disposição. Se vocês quiserem, fala que a gente leva lá para essa lagoa de vocês.
2: Ô, Leonardo, só uma pergunta. Esse investimento todo, a iniciativa é privada, tem um consórcio público, como é que está sendo?
6: Esse investimento está sendo feito pela própria comunidade, né, de Castelo, com doações. Nós ganhamos um Jeep que vamos estar fazendo um sorteio. São apenas 200 bilhetes, se vocês puderem também contribuir aí, A gente agradece. Assim que forem vendidos os 200 bilhetes, nós estaremos fazendo um sorteio presencial para que a gente confraternize ainda mais.
2: Ah, joia. Obrigado, Leonardo. Sempre, as portas estão sempre abertas para o Instituto de vocês também. Eu não sei se algum colega vereador tem alguma pergunta específica. Caso não queira, eu te convido novamente para poder você fazer. Ao final, a gente vai fazer uma foto de registro e, caso queira, depois você fique à vontade. Vamos fazer o nosso fechamento, agradecendo as pessoas que nos acompanharam em casa, todo aqui, os meninos e meninas, né, do jiu-jitsu. Né, eu já disse a vocês, precisando desse espaço, estará sempre às ordens de vocês. Todas as pessoas que nos acompanharam no YouTube, Instagram, Rádio FMZ, equipe técnica dessa Casa de Leis e meus colegas vereadores. Desejo a todos uma boa noite e, não havendo mais nada a ser tratado, encerro esta sessão às 20 horas e 31 minutos. Uma boa noite a todos.
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